0: A Oriente FM informa a hora certa. 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
1: 21 horas.
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4: 21 horas e 12 minutos.

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0: 22:10.
1: Tiago Freitas.

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1: 22:48.
2: Eu vou mandar um áudio pra ela. Não tem jeito. Vou ter que mandar. Me esquece. Não. Te adoro. Calma aí.

0: Ei, banda, o que a gente vai fazer com eles hoje?
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0: 23 horas.
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1: 23 horas e 12 minutos.

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1: Meia-noite.

Boa noite, irmãos e irmãs. Senhor, fica conosco. Já é tarde, já terminou o dia. Obrigado, Senhor, por tudo que conseguimos fazer hoje, pela nossa família, por quem trabalhamos, pelos nossos amigos e amigas que encontramos. Dá gosto, Senhor, trabalhar convosco na construção de uma humanidade mais feliz e de um mundo mais humano e fraterno. No entanto, Senhor, pedimos perdão por aquilo que poderíamos ter feito e não fizemos. Poderíamos ter dado e exigido um pouco mais de nós. Amanhã, porém, teremos uma nova oportunidade. Procuraremos fazer aquilo que estiver dentro de nossas possibilidades. Esperamos encontrar-vos novamente amanhã.

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0: uma hora.
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Deus é o doutor pra qualquer ferida. E que vai tirar essa dor, vai sarar essa ferida. E para aqueles que ainda têm a sua pessoa amada por perto, o meu conselho é que vai

0: duas horas.
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0: 2 horas e 20 minutos.
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0: 2 horas e 40 minutos.
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1: Três horas e um minuto.
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0: 3:18.
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0: 3:40.
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1: 4 e 8.

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1: 4:14.

Muito obrigada. Fiquei bom, já estou andando. Com meus amigos, amanhã posso brincar. Não vá embora,

0: 4h40.
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2: Quatro e 46.

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2: 4h55.
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Bom dia, irmãos e irmãs. Senhor, dormimos bastante, descansamos e estamos dispostos e dispostas para o dia que agora se inicia. Nós te agradecemos pelo sono repousante que tivemos nesta noite e queremos te dizer que durante o dia inteiro queremos estar na tua presença. Queremos enxergar-te em nossos lugares de trabalho, nas pessoas com quem cruzamos pelas ruas, nos marginalizados que encontramos. Faze que tenhamos para cada um deles e delas uma atitude digna de cristãos que carregamos conosco. Que sejamos pacientes, caridosos e caridosas com as crianças e que aprendamos a corrigir sem humilhar, a amar sem adular e a fazer aquilo que teu Filho Jesus Cristo veio fazer entre nós, viver uma vida inteira de amor no serviço aos irmãos e às irmãs. Que todos e todas tenham um bom dia, um bom trabalho e que o Senhor Jesus permaneça sempre em nossos corações. Glória ao Pai, ao Filho e ao Espírito Santo, como era no princípio, agora e sempre. Amém.

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1: 5:20.
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1: 5 horas e 30 minutos.

0: de Minas Gerais. Ó, Minas Gerais, cadê o locutor, gente? Só 5h34, o locutor não tinha aparecido ali. O que aconteceu, hein? O que, que aconteceu? Até o polaco tá fraco, ó. Vai, polaco, vai, polaco. É, garoto. Bom dia, bom dia, bom dia, bom dia,
1: bom. Bom dia.
0: O que, que aconteceu? Eu também não sei. O que eu tenho que aprender aqui agora? Eu vou ter que dar uma pesquisada aqui com a IA pra gente tentar descobrir qual desculpa mais usada para justificar os atrasos no trabalho, né? Tô vendo algumas aqui, algumas sugestões aqui. Deixa eu ver aqui. Trânsito e congestionamento, mas nesse horário não dá certo. Quer ver problemas com o transporte público? Nesse caso, não dá certo também. A não ser que um pneu furou por aí, algo do tipo, né? É, deixa eu ver o que mais tem aqui. Perdi a hora, o alarme que não tocou. Aí vai dar na mesma coisa. Aí vai falar assim, ah, Lopeto, que é desorganizado, não vai funcionar. O mau tempo, que muita gente usa, também não vai funcionar. Graças a Deus, tem nada a ver com problema de saúde. Mas tem gente que inventa dor de cabeça, mal-estar. Deixa eu ver o que mais aqui. É, deixa eu pedir agora a IA pra me ajudar aqui. O Google tradicionalmente jogou algumas. Vamos ver se quer que a IA ajuda daqui a pouco, né? Mas é sempre a mesma coisa. É isso aí. É dessa frequência, né? Ah, é um mal-estar, não sei o quê. Mas, na verdade, eu sonhei que estava dormindo, menino. Acordei dormindo! É.

0: Pessoal, vamos embora. O Jaque vem vindo aí.
1: Nossa Senhora.
2: Nada disso. Ninguém vai sair daqui. Aquele que sair vai engolir chumbo. Garçom, traz cachaça pra todo mundo aí. Aí, é pra encher a cara, hein? Uai, moço. Você não bebeu por quê?
3: Porque ninguém manda em mim.
2: Não bebeu, mas morreu.

0: Atenção, eu sou o Jaque Matador. Todo mundo aqui vai dançar. Aquele que não dançar vai engolir chumbo. Gaiteiro, toca um negócio aí. Aê, bonito. Uai, moço, você não dançou por quê?
1: Porque ninguém manda em mim.
0: Não dançou, mas morreu.

0: Olá, Kid. Mandou me chamar, é?
1: Mandei sim, Jack. Eu quero acertar aquela continha velha hoje.
0: É pra já, Kid. Puxa o revólver.

0: Jack Matador, aí os valentões se deram mal, é isso aí, violência não compensa, gente. 18 para 6, bom dia meu amigo tio Gari, bom dia querido tio, Deus lhe abençoe meu querido. Beijo, Assis, fala comigo, garoto.
1: Vamos que vamos, meu irmão. Vou dando uma alusão aí para meu amigo Jajá do Panelão, Irá, João Barriga, Cássio, Silex, Pedro, Marcinho do Açougue e sua turma, Perna de Saracura, Célio, Cleçon do Craúno, do Resmo, do São Domingos, Daci, em Maristela, Wilson, no Mercado Municipal, Rosa, do Sítio Pedrez, Lirinha, em Divisópolis, Zudo Táxi, em Maristela, Tiana e Cosme, em Cachoeira de Pajeú, Bisourão da Chapada, do Ramiro, grande amigo. Um abraço a todos aí, meu irmão. Aquela quarta-feira abençoada. Que Deus nos ilumine sempre. Vamos que vamos.
0: Vamos que vamos, meu amigo Beis. Deus abençoe, meu irmão, camarada. Deus acompanha. Tá nas estradas aí, ó. Se já viu o caminhão passando aí perto. Cadê a Lopes pros caminhoneiros do Brasil, Zizil? Aê, garota! Obrigado pela companhia, meu amigo Deus. Dete Família, no Getúlio Vargas. Meu amigo Natanael, pois é, rapaz. Eu vi aqui mais cedo, tava travando aqui o áudio, não foi? É, na 103,1. Aí eu dei aquela famosa soprada no CD, aquela areada. Aí normalizou, né, Natanael? Obrigado, meu querido. Mas deixa eu falar com você, uai. Cadê você? Bom dia, Natanael. Fala comigo, meu querido.
2: Bom dia, meu amigo da Arranca.
0: O áudio aqui. Agora o áudio é rápido. Você viu, Natanael? A lambança que o negócio tá aqui. Vamos lá, agora vai. Opa!
2: Bom dia, meu amigo Darlan Carlos.
0: Bom dia, menino.
2: Vamos para mais um dia, quarta-feira, meiuca da semana. Ei, tamo junto, tá meu irmão, Natanael Vidal, sintonizado na melhor Oriente FM, 103,1. É sucesso que não acaba mais, moço. Você tá doido? Vamos que vamos nessa friagem, moço. Trabalhar, ralar, faturar o pão de cada dia. Tamo junto, um abraço pra todos os ouvintes sintonizados, todos os colegas motoristas, todo mundo que pega carona e todo mundo que tá em casa, tá por baixo da coberta, tá curtindo a Oriente aí. Tamo junto, meu irmão. Manda a música aí de Christian Ralph, a melhor deles aí. Tamo junto, Rede Oriente FM, sucesso o tempo todo. Abração a vocês aí de Pedra Azul.
0: Valeu, meu amigo,
2: Natanael.
0: Aê, rapaz, faz esse negócio, gente. Não sonhe, hein? Quem tem costume de não sonhar no dia que sonha, tá errado. Eu sonhei que estava dormindo e assim acordei, literalmente dormindo. Ah, menino, foi uma lambança, despertador com moto soneca, dois despertadores. Não é de cima do celular pra poder despertar, mas eu tô dormindo só isso, eu dormi, rapaz. Ah, menino. Isso é assim, tô te falando negócio, não acredito, hein? Ai, meu Deus do céu. Bom, deixa eu ir aqui, volto já, segura as pontas aí, vai.
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5: 5:46.
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1: 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Beleza, menino? Chama lá com o seu Eurico aqui, meu amigo, seu Eurico da Pingueira. Ô, seu Eurico, Deus lhe abençoe, meu querido. Mas antes, deixa eu abraçar aqui minha amiga Ivone. Ô, Ivone! Ô, minha amiga! Quarto, mulher! Chegamos!
2: Bom dia!
1: 5h49, ó, o relógio, ó, o relógio, ó, o relógio! Minha amiga Ivone já tá aí já no serviço do dia a dia? Ô, beleza, querida amiga Ivone, Santa Maria Tabira. Todos os amigos da região, obrigado pelo carinho, obrigado pela companhia. A galera tá dando carona pra gente na 381 e nas demais BRs de Minas Gerais, 251-116. Obrigado pela carona. Chama lá com o senhor Rico, aqui é o senhor Rico, fala comigo, meu querido. Bom dia, bom dia.
3: Bom dia, aqui é o Rico da Pinheiro. Manda um bom dia, um alô pra Pedrão e Tocinho da Lagoa Verde, Lauzinho da Pingueira, Bigode da Pingueira, Dilcinho da Fazenda Ribeirão, o cunhado Hilda, Joaquim do Ribeirão, Ana Silva do Araçari, Aldinei Santos em Cachoeira, Pajéu, Tiana, Adinei Santos, Zeca Vicinho, Marcinho na Fazenda Baixo Grande, João na Fazenda Gavião, e para toda a equipe da Rádio Oriente FM. Esse é o mandamoso de Lourenço Lorival, menina da aldeia.
1: Ei, locutor, já prepara aí o Lourenço Lorival, menina da aldeia, pro meu amigo, seu Rico. Que agora tem a música do Natanael, pediu Christian Ralph, Poeira no Vento, Oriente, sucesso de tudo. Elogio apontando agora, faltando quanto? Faltando 9 para 6. Bom dia, senhor.

0: Luiz Cristiano Neves, ferido de amor, meus amigos. Daqui a pouco mais alô pra galera. Agora 6 em ponto.
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2: O anjo do Senhor anunciou a Maria, e ela concebeu do Espírito Santo. Ave Maria, cheia de graça, o Senhor é convosco. Bendita sois vós entre as mulheres, e bendito é o fruto do vosso ventre, Jesus. Santa Maria, Mãe de Deus, rogai por nós, pecadores, agora e na hora de nossa morte. Amém. Eis aqui a serva do Senhor, faça-se em mim segundo a vossa palavra. Ave Maria, cheia de graça, o Senhor é convosco. Bendita sois vós entre as mulheres, e bendito é o fruto do vosso ventre, Jesus. Santa Maria, Mãe de Deus, rogai por nós, pecadores, agora e na hora de nossa morte. Amém. E o Verbo Divino se fez carne e habitou entre nós. Ave Maria, cheia de graça, o Senhor é convosco. Bendita sois vós entre as mulheres, e bendito é o fruto do vosso ventre, Jesus. Santa Maria, Mãe de Deus, rogai por nós, pecadores, agora e na hora de nossa morte. Amém. Rogai por nós, Santa Mãe de Deus, para que sejamos dignos das promessas de Cristo. Oremos. Infundi, Senhor, como vos pedimos, a vossa graça em nossas almas, para que nós, que pela anunciação do anjo, vimos ao conhecimento da encarnação de Jesus Cristo, vosso Filho, por sua paixão e morte, sejamos conduzidos à glória da ressurreição, pelo mesmo Cristo, Senhor nosso. Amém.
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4: O Salmo 21 da Bíblia Sagrada, muito interessante, que ele na verdade é uma profecia sobre Jesus. Meu Deus, por que me abandonaste? Que Jesus sofreu muito como homem. Há um momento que ele se sentiu perdido nesse mundo, mas nunca se afastou. O Salmo fala o seguinte: ria de mim todos aqueles que me veem, torcem os lábios e sacodem a cabeça. Ao Senhor se confiou, ele o liberte. E agora o salve, se é verdade que ele o amava. Cães numerosos me rodeiam, furiosos, e por um bando de malvados fui cercado. Transpassaram as minhas mãos e meus pés, e eu posso contar todos os meus ossos. Eles repartem entre si as minhas vestes, sorteiam entre si a minha túnica. Vós, porém, ó Senhor Deus, não fiqueis longe. Ó minha força, vinde logo em meu socorro. Anunciarei o vosso nome aos meus irmãos, e no meio da assembleia hei de louvá-vos. Vós que temeis ao Senhor Deus, dai-lhe louvores. Glorificai-o, descendente de Jacó, e respeitai-o, toda a raça de Israel. É, realmente, ele descreve a situação humana sofrida. A pessoa pensa que Deus se esqueceu de nós, né? E sofre muito. É o Salmo 21. Meu Deus, por que me abandonaste?
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7: 6:04.
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0: continua. Agora 6:09.
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0: Cleiton e Camargo. Na hora de amar, menina.

0: Isso. Principalmente pessoas, senhoras e senhores.
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0: Bora, cowboy, você tá tímido hoje, cowboy? Que isso, menino? Timidez é essa, cowboy? 5h17 é a música do seu Rico. Já já, menina da aldeia, né, seu Rico? Tá ali no jeito já. Deixa eu abraçar minha amiga Cibele da comunidade do Indaiá. Ô, Cibele, falou assim, da Lama, manda música bonita pra nós. Manda, Gustavo Lima, meu bebê. Ei, Gustaveira, já já. Tô mandando pra você, viu, minha amiga Cibele, toda a galera da comunidade Indaiá. Deixa eu mandar a música daqui a pouco também, rapaz. Já já, vou mandar a música dos meus amigos ali da Formosa. Ô, meu amigo Diegão, tudo bem, Diego? Bom dia, meu querido. Alô, Jovelino, Eduardo, Dieguinho. Valeu, Dieguinho. Ó, daqui a pouco tem Diego e Jonathan pra vocês aí, tá bom? Já já, meus amigos, estamos juntos e misturados. Daqui a pouco também tem música pra minha amiga Soninha do Baú. Bom dia, bom dia, bom dia, Soninha. Deus abençoe sua vida, minha amiga. Obrigado pela companhia, um forte abraço. Quem mais tá com a gente? Minha amiga Manuzinha. Ô, Manu, bom dia, Manu.
2: Bom dia.
0: Ô, galera de Pratinha, sul de Minas. É tão frio, arretado. Meu Deus do céu. Alô, seu Manuel, dona Meire, toda a galera do Aras, na companhia da gente, os pais da minha amiga Manu, o Nicó também, Mezina, Valdívio, galera da Boa Vista, o Xenga também, quem mais? Seu dona Hilda, seu Maurício no Coelho do Chapéu, toda a galera com a gente, galera na companhia da Ureta. Daqui a pouco a música também. Dona Ana Maria do Tombo, minha amiga. Ai, diabo, é arretada, já tá de pé, tem desde, mas já tem tempo, né, dona Ana? Já na lida, ela não para não, ela não para não, menina. É pra cá, pra lá, na correria, no corre-corre, resolvendo as suas coisas todos os dias. Que Jesus te dê muita saúde, minha amiga. E obrigado pela companhia e pelo carinho de todos os dias, tá bom? Manda música bem bonita, chanada pra balançar o coração. Vou mandar daqui a pouco, porque agora é hora dela. Menina da aldeia, ô, senhorita da Pinheira. É o vascaíno, senhorita. Também sou, senhorita. É, menino, fazer o quê? 6h19, bora, Maurício Lanival. Solta a voz, garoto.

0: Manu, águas do São Francisco, menina. Bom dia, senhoras e senhores. Dona Bena, fala comigo, minha amiga. Bom dia.
1: Bom dia, Darlan. Peço você, Manu, para meu esposo Flávio, Gisele, Flaviero, Diogo, Luciano, Valentina, Maria Isabel, Maria Vitória, Valentina.

0: para Joyce e família, Getúlio Vargas, Rosário e família, meu progresso, só com a música se você puder, Chico de Luz, Deus, tem um bandido.
1: Amém, dona Bena, fique com Deus, um ótimo dia também. Eu e a Ligue Voa, nem fez uma viagem no tempo sem sair do lugar, hein, menino? Eita, nós! Pois é, só mudou a página, hein? Mas é isso aí, menina. Ai, que eu faço aqui, hein? Ah, minha amiga... Ô, Nis, não faço desse não, mulher. Hoje eu saí com um copo de café na mão, menina. Aí agora eu tô vendo aqui, meu Deus do céu. E se eu não me engano, acho que é um biscoitinho frito, hein? Aí se não for, tá parecido demais. Olha que maravilha. Ê, mulher, essa mulher é diferenciada demais, viu? A Nis da Jacutinga, hein? Tá com a mesa lá bonita demais, dá conta, graças a Deus. Que Deus prospere em sua vida cada vez mais. É uma mulher muito acolhedora, inclusive, viu? Obrigado, Nícia da Jacutinga. Segura aí que eu volto já. Jogo rápido!
2: A Oriente FM informa a hora certa. 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
3: 6:28.
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1: É, menino, deixa eu abraçar aqui minha amiga Eliete Xavier em Cachoeira de Bajú. Obrigado, querida Eliete. Deus lhe abençoe, minha amiga. Gildemar Cardoso, no bairro Planalto. Ô, Gildemar, obrigado pela companhia. Tamo juntos, meu querido. Menino, minha amiga Manu disse que ontem, por exemplo, fez 6 graus. Aí em Prati é São de Minas. O frio é tanto que o shampoo e condicionador até congelaram. Rapaz, que coisa. Menino, mas no frio dele, mas eu não saía de casa de jeito nenhum. Ah, meu Deus do céu, tô falando isso pra você. A não ser que dá um jeito

Arrumar aí uns capotes, viu? É, pra proteger do frio, você tá doido. E essa menina é guerreira, viu? É arretada mesmo. Bora, Thiago Jonathan, alô, Thiaguinho! Bora, menino! Alô, Jovelino, Eduardo! Tamo juntos, fazendo a Formosa! Vai!

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2: 6h39. Pois é, minha amiga Nice falou assim: Redan, você adivinhou mesmo? Bati o olho, eu falei assim: é biscoito frito. Ela falou: é mesmo.
3: Você adivinhou, é aí, frito ó. Mesmo. Eu fiz hoje. Fiz duas baciadas cheias. Eu levanto há 4 horas, tá, eu levanto primeiro que eu seja.
2: Eu acredito.
3: Já vou levantando e já vou ligando a Alexa.
2: 4 horas. Tá vendo?
3: Quando você vir, eu já fico assistindo o programa, ó, as músicas que fica lá.
2: Aí, tá vendo, gente? Seja na Alexia, no seu rádio tradicional. É áudio, nós estamos chegando. O que for mais fácil pra você? Pra você ouvir Oriente na Alexia, é fácil. Você quer ouvir Oriente 103,1, Centro-Leste Mineiro, você vai falar o seguinte: Alexia, ouvir Oriente Centro-Leste, ok? Aí, caso você queira ouvir Oriente 98,3, Nordeste Mineiro, Alexia, ouvir Oriente FM Nordeste. Ok? Eu só esqueci de colocar o rádio. Então, ouvi Rádio Oriente Nordeste, ouvi Rádio Oriente Centro-Oeste, tá bom? Aí vai dar certinho. Combinado? Onísio, obrigado, minha querida. Meu amigo Elcinho, meu grande amigo Negão. Ô, Negão, bom dia, meu querido.
4: E aí, meu amigo, bom dia, Deus abençoe esse dia aí, meu jovem.
5: Dos que não podem comparecer.
4: Deus te proteger.
5: Informações.
4: Eu que na escuta, manda um alô pra nós aí, meu jovem. Bom dia, bom dia.
2: Bom dia, bom dia, meu grande amigo, meu grande amigo. É o Sim, um grande legal, gente boa, esse caboclo arretado, hein? Ei, menino de diferenciado, um abraço, meu irmão. Deus lhe abençoe, Deus lhe proteja sempre. Tamo junto e misturado. Bora, dona Bena! Chicote Luxo! Reta final.
6: Eu tô com saudade de ouvir um modão daquele que o Chicote de Luxo canta.
7: Olha o Chicotão, olha o Chicotão.
6: Aí é bandida, viu?

0: Legal.
1: Fui, mulher. Bora.
2: Beleza, chicote luxo para fechar essa primeira parte do Amanhecer Sertanejo. Já já, após o Café Express, temos mais aqui, mais música e mais participação, tá bom? Segura as pontas aí, já já estamos de volta.

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0: Oriente! 13 para 7.
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4: Oração para pagar dívidas. Ó Santa, é de virgens. Vós que na terra fostes o amparo dos pobres, a ajuda dos desvalidos e o socorro dos endividados. E no céu agora desfrutas do eterno prêmio da caridade que na terra praticaste. Suplicando-te peço que sejais a minha advogada, para que obtenha de Deus o auxílio que urgentemente preciso. Alcançai-me toda a suprema graça da salvação eterna. Santa de Virgens, rogai por nós. Amém.
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2: acha que é bom, ao você se levantar pela manhã, agradecer a Deus por mais um dia. 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
5: 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Porque o tempo é ouro e ouro vale na balança enquanto pesa. Confira agora depoimentos e testemunhos de pessoas que já fizeram trabalhos espirituais com o mestre Manuel de Ogum, através do seu dom espiritual, o conhecimento e o saber. Hoje essas pessoas encontram-se felizes e agradecem a bênção que receberam através dos trabalhos espirituais de luz do mestre Manuel de Ogum.
6: Ô, senhor Osmar, qual foi a bênção que o senhor recebeu através dos nossos trabalhos espirituais de luz?
7: Eu sinto feliz que eu estava muito doente. Hoje eu estou curado, graças a Deus, em nome de Jesus, em nome do senhor.
6: O que era que o senhor sentia?
7: Sentia uma dor na barriga, dor nos braços, sentia muitas dores.
6: Muitas dores no corpo, né?
7: Muitas dores nos corpos. Hoje estou trabalhando, graças a Deus, não estou sentindo mais essas dores.
6: Mas o senhor está feliz?
7: Estou feliz. Tinha umas questões também que tinha quase 20 anos, agora já está sendo resolvida, graças a Deus.
6: Certo, é porque quem tem fé, né? Como o senhor veio, nos procurou com muita fé, não foi?
7: Foi.
6: E hoje os problemas estão todos resolvidos.
7: Está todos resolvidos.
6: A Deus, né? Porque eu trabalho em nome de Deus. Como é o nome do senhor?
7: Osmar de Tarantim.
8: Vamos à carta de agradecimento. Hoje é mais uma pessoa que está feliz e de bem com a vida, depois que procurou o mestre Manuel de Ogum. Através do dom espiritual e a fé, essa pessoa fala através de sua carta a mudança que teve em sua vida.
9: No programa Sua Vida e Seus Caminhos de hoje, eu trago a cartinha do estado de Goiás, da cidade de Jazidas. Quem nos escreve é a nossa consulente, Lailda da Silva. 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

Oração a Nossa Senhora das Graças. Nossa Senhora das Graças, fazei com que esses raios luminosos que irradiam de vossas mãos virginais iluminem minha inteligência para melhor conhecer o bem e preencher meu coração com vivos sentimentos de fé, esperança e caridade. Vós sabeis quais as graças que são mais necessárias para nós, mas eu vos peço com todo o fervor da minha alma, Jesus e Todo-Poderoso, e vós sois a mãe dele. Por isto, Nossa Senhora das Graças, confio e espere alcançar o que vos peço. Amém.

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4: 7:11.
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8: Olá, quarta-feira, 15 de julho, tudo bem com você? Tá começando o Café Express a partir de agora para te deixar muito bem informado, muito bem informada. Obrigada pela companhia. Eu sou Vitória Vieira.
9: Eu sou Evandro e estas são as manchetes de agora do Café Express.
8: Agro tem recorde de exportações em junho e no semestre.
9: Confiança da indústria cai ao menor nível desde a pandemia.
8: Alertas de desmatamento na Amazônia caem 35% em junho.
9: Oncoclínicas anuncia pedido de recuperação extrajudicial.
8: Fundo imobiliário que suspendeu dividendos anuncia renúncia de administradora. As exportações do agronegócio brasileiro somaram 16 bilhões de dólares em junho, um recorde para o mês e uma alta de 14% em relação ao mesmo período do ano passado. O setor respondeu por 45% das exportações totais do país. No primeiro semestre, as vendas externas também atingiram um recorde, com 87 bilhões de reais, crescimento de 6%. A soja em grãos liderou a pauta de exportações em junho, com 6,3 bilhões de dólares em vendas, aumento de 17%. A China permaneceu como principal destino do produto, respondendo por 71% das compras brasileiras.
9: A confiança dos empresários da indústria brasileira caiu para o menor nível desde o auge da pandemia, segundo a CNI. Em julho, o índice de confiança do empresário industrial recuou de 46,7 para 44,4 pontos, permanecendo abaixo de 50 a 19 meses consecutivos, o que indica a falta de confiança. De acordo com a entidade, este pessimismo prolongado pode reduzir a produção, desestimular investimentos e afetar o emprego. Além disso, os índices de condições atuais e de expectativas também registraram queda, refletindo uma percepção mais negativa sobre o ambiente de negócios, a economia brasileira e as perspectivas para os próximos meses.
8: O sistema DETER registrou redução nos alertas de desmatamento na Amazônia em junho desse ano, com queda de 35% na área afetada em comparação com o mesmo mês do ano passado. Foram identificados 1.233 alertas, atingindo 297 km². A menor área registrada em 20 anos. No acumulado do calendário 25-26, houve redução de 37%. No Cerrado, também ocorreu queda na área desmatada, com redução de 5,3% em junho. O INPE destacou que a cobertura de nuvens pode ter influenciado o monitoramento do bioma.
9: Agora as notícias do mercado financeiro.
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9: A Oncoclínicas ONCO3 informou que protocolou um pedido de recuperação extrajudicial como parte do processo de reestruturação de sua dívida financeira, estimada em aproximadamente 5,1 bilhões de reais. Em fato relevante, a empresa informou que já conta com adesão de credores detentores de aproximadamente 37% dos créditos abrangidos pelo plano, percentual suficiente para ajuizamento da recuperação extrajudicial. Agora, a companhia terá 90 dias contados a partir do processamento da RE para obter o percentual mínimo necessário à homologação do plano, permitindo que 100% dos créditos abrangidos fiquem vinculados às novas condições de pagamento.
8: O fundo imobiliário Cartesia Recebíveis anunciou que a BRL Trust, distribuidora de títulos e valores mobiliários, renunciou ao cargo da administradora. Segundo o comunicado, a Cartesia Investimentos, gestora do veículo, foi notificada sobre a decisão no último dia 7 de julho. Com a saída, a BRL Trust informou que convocará uma Assembleia Geral de Cotistas específica para deliberar sobre a escolha de um novo prestador de serviço.
9: Eu sou Evandro e este é o Café Express.
8: Pedra Azul está ligadinha no Café Express, aqui na Rádio Oriente FM.

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1: 7:20.
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4: Sim, sim! Abre-me! Voltamos!
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4: Estava com saudade de voar? Eu também estava com saudade. Eu estava de volta aqui contigo. Com a segunda parte do nosso Amanhecer Sertanejo, quase que já falava Bom Dia Oriente, menino? Bom dia, meus amigos, bom dia, minhas amigas. Falar em Bom Dia Oriente, daqui a pouco tem ele, o nosso amigo Marcos Rocha por aqui. Ele que está cobrindo as férias da nossa amiga Patrícia Souza, que está aí de boa, só tomando aquele cafezinho com queijo, cabacinho, hein? Eita maravilha! Deus abençoe o nosso amiguinho Tel também, toda a família, aquele abraço. 7h24! O que é que eu faço? É o nome da música, menino. 17 Camargo Luciano, na segunda parte do Amanhecer Sertanejo.

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1: Alô, minha amiga Eliette! 7:30 agora, 7:30 agora. Já tem Roberta Miranda pra minha amiga Neuma. Ô, Neuma, bom dia, querida amiga. Coquinha, fala comigo, menina.
2: Bom dia, Darlan. Como é que tá o frio aí, meu filho?
1: Tá bom.
2: Foi mais gelado, né? Ave Maria.
1: Tá nóis.
2: Deus abençoe aí sua quarta-feira.
1: Amém.
2: Sua. Sua esposa,
1: obrigado.
2: Dona Sônia Zé Carmen.
1: Obrigado.
2: Daphne DJ Cabeça.
1: Obrigado,
2: amigo. Manda aquela música pra nós do Chapeludo. Ofereço sua mãe.
1: Ai,
2: todos da família. Todos os ouvintes da Rádio Oriente. Rádio Oriente, sucesso o tempo todo. Fica com Deus.
1: Amém.
2: Jesus te ama e eu também.
1: Deus. Também te amo, minha amiga. Coquinho, chapeludo pra Dona Sônia. Dona Sônia. Cuidado, chapeludo, mulher. Te cuide. 7:31 da Oriente. Vamos lá. Valeu, Coquinha.

0: Roberto Miranda, corajoso no amanhecer sertanejo. Deixa eu fazer um giro aqui. Ótimo dia para todos vocês em nossa companhia. Minha amiga Deise, os amigos aí de Ferros. Oi, Deise, bom dia, tudo bem, menina? Abraço para você, pro filhão Nathaniel. Ô, Nathaniel, Deus abençoe, meu amiguinho. O netinho Heitor, que tá sempre ligado no amanhecer sertanejo. Que Deus abençoe sua família, minha amiga, todos vocês. Muito obrigado pelo carinho, pela participação. Dando um giro aqui, deixa eu abraçar minha amiga Lucileia, minha grande amiga Leia, servidora da Câmara Municipal. Gente finíssima, né, Leia? Ô, minha amiga, bom saber. Você tá sempre de manhãzinha ouvindo a Amanhecer Sertanejo. Que Deus abençoe sua vida, muita saúde. Pensa com uma pessoa bacana e do bem, nossa amiga Leia. Um forte abraço para você, minha amiga, e para toda a família também. Quem mais tá com a gente aqui? Deixa eu abraçar aqui. Ai, não é que não, é aqui, pronto. Meu amigo José Pereira do Terreiro Limpo, seu José, meu grande amigo. Deus lhe abençoe, meu querido. Breve vou aí, viu, seu José? Tô falando que breve vou, mas vou mesmo, se Deus quiser. Vou aí no Terreiro Limpo pra gente trocar uns dois dedos de prosa, viu? É gente fina e tá sempre com a gente. Obrigado, viu, seu José Pereira? Obrigado pelo carinho, pela consideração, meu querido. Todos os amigos do Terreiro Limpo, aquele abraço. Manuelina, minha amiga do Lajeiro Pedreiro. Obrigado pela companhia, Manuelina. Um abraço pra você, minha amiga. Alô, som, ó, o Franco Caipira, só tá chegando breve aí, viu, senhor? Prepara aí, viu? Meu amigo Miguel, minha amiga Eliene, toda a galera aí com a gente. Alô, Ângela, do Baú. Bom dia, minha amiga Ângela, toda a galera do Baú. Abraço pra vocês. Ô, pessoal do Baú aí, gosta de um forrozão arretado, hein? Vou mandar já um rastapé pra galera aí, viu? Segura aí, segura as pontas aí. Wagner do Córrego do São Pedro, obrigado, Wagner, pela companhia, minha amiga, toda a galera do Córrego do São Pedro. Abraço pra mamãe Emília, ó, dona Emília, aniversário de hoje, nossa querida amiga, Deus abençoe, minha amiga de ontem. Aniversário de ontem, da Ponte do Rio Preto, Deus lhe proteja sempre, minha amiga, tamo junto e misturado. Quem tá comigo aí? Ah, é? O garotinho Pietro? Deixa eu falar com o Pietro. Oi, Pietro, bom dia, meu amiguinho.
1: Bom dia, tá falando, seu Pietro, da Pena da Vada. Eu queria perguntar. Eu queria pedir um alô pra minha mãe Iris, e pra Simone, e pra Chumara, e pra toda a galera que tá na escuta.
0: Ei, que bacana, pra toda a galera na escuta. Obrigado, meu amiguinho Pietro. Papai do céu lhe proteja, meu amigão. Tamo juntos aqui, junto e misturado, como diz o ditado. Volto já.

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1: 7:40.
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10: Muito bem.
11: Olha, falou um negócio aqui.
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11: Sertanejo. Reta final do programa, mas tá no finalzinho mesmo. Mas deixa eu abraçar aqui toda a vaga. Lembrando, galera, com participar aí, manda os áudios pra gente de até 30, 40 segundos pra gente conseguir atender, viu? É porque às vezes fica bem corrido quando o áudio passa de 40 segundos, aí fica um minuto, fica difícil a gente acompanhar a tempo. A gente até escuta, mas às vezes não dá tempo a gente escutar na hora do programa. Aí depois fica sentido, né? Às vezes era aniversário de alguém, eita, mas é isso. Então, como é muita mensagem, pra gente conseguir atender todo mundo, manda devagar, devagarinho. Combinado? Bom, deixa eu abraçar aqui toda a galera com a gente, deixa eu abraçar aqui com muito carinho. Ah, trocando aqui a janela, pronto. Fabrício e família, Deus abençoe sua querida vovó na Rua 10, Dona Maria de Fátima, seu vovô Nelson Dias, a mamãe Patrícia, José Osmar, na Estiva, Carlos Henrique, os seus filhos Carlos Henrique, João Gabriel, Enzo Miguel, Maria Clara, Rafaela, Manuele, Daiane, Heitor, o padrasto Júlio, também para a tia Lucileia, Marinalva, Betânia, Rosane, e todo mundo na companhia. Deus abençoe, Fabrícia, grandemente você e toda a família, tá bom? A nossa amiga Soninha e também nossa amiga Ângela do Baú está a fim de ouvir um forró daquele arretado. Isso. É, então aproveitar que a galera da Cavalgada tá na área. Tá, galera do Caltri. Bora, cowboy, solta o som, menino. Você que gosta de uma vaquejada. Ei, menino, a Cavalgada. Bora, garoto. Vamos lá. Solta o som, menino.

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0: Vamos respirar, vamos com calma agora. Calma, né? Muita calma nessa. Tem um pedido da Dona Antônia aí, eu quero que já deixe no jeito o pedido da Dona Antônia aí, do Araçagiro. Chega o Friki. Bom dia, Dona Antônia!
4: Darlan, bom dia! Darlan, eu gostaria de ouvir a música com o Padre Reginaldo, Um Jantar para Jesus.
0: Sim.
4: Quero oferecer para Maria de Lourdes, para Cuma Rita, para minha irmã Ana, para Silva, do Araçagiro de Baixo, para Imara, para Laura, o seu esposo Carrim. Oferecer também para uma amiga minha de infância que mora em Pedra Azul, Maria Lacerda. Oferecer para Peu e família daí de Pedra Azul. Oferecer também para Creuza Reinaldo e seu filho Leonardo. Oferecer para Bião e a sua esposa Eda, sua filha. E para minha tia Beatriz e Ivana. E para todos os que estiver curtindo essa raida.
0: Bom dia, Dona Antônia. Pode deixar que já tá ali no jeito sua música, viu, minha amiga? Quem tá com a gente também aqui, vamos conferir. Dona Salvina tá aí? Ô, Dona Salvina, fala comigo, menina.
5: Bom dia, Darlan.
0: Bom dia.
5: Ué, oi, você tá na rádio?
0: Tô, ué.
5: Que bom que você tá aí. Pois aí. É, pode mandar meu alô aí, que eu tô aqui escutando.
0: Pronto, obrigado, minha amiga Dona Salvina. Tô chegando mais cedo nas férias da minha amiga Patrícia Souza. Tô chegando às 5 da manhã. Ô, Silvia.
6: Oi, Darlan, bom dia.
0: Bom dia.
6: Aqui é Silvia, da Cabeceira do Estado. Gostaria que você mandasse uma música aqui pra mim, Raimundo, Luiz Davi, Romário. E toda a turma da Pedra Lavada. Aí, se você pudesse, mandar uma música de Amado Batista pra nós. Desde já, obrigado.
0: Obrigado, Silvia. E daqui a pouco tem a música de Dona Antônia, da Araçagiro também. Já dá pra Jesus, vai. Amigo.

0: mas acho que logo mais, se Deus quiser, a partir das 10 da manhã estará por aqui com experiência de Deus. Abraços, minha amiga Luzia, em Divisa Alegre. Ô, querida Luzia, bom dia, menina.
1: Bom dia.
0: Essa mulher guerreira, abraço pra toda a família, esse povo bacana. Boas recordações. A Dália, minha querida amiga, e Maristela, Dália em família, obrigado pelo carinho, pela companhia. Seixa Lopes, em São José dos Campos, São Paulo, todo o Brasil, toda Minas Gerais, ouvindo a Rede Oriente FM. Já passei do horário, 8:02, é hora de Marcos Rocha. Com amanhecer, não, com Bom Dia Oriente. Mas antes, as informações do Café Express, em seguida. Fiquem com Deus, se cuidem, até amanhã, 5 da manhã, se ele permitir. Obrigado, gente, valeu!
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4: Oriente 8:02.
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7: Olá, eu sou Evandro e este é o Café Express.
8: E eu sou Vitória Vieira. Vamos às manchetes.
7: Para atender a União Europeia, governo estuda vetar o uso de antimicrobianos na pecuária.
8: Inverno pode trazer gatilhos para crises de asma e requer cuidados.
7: Bolsa caiu 1,2% e dólar sobe a 5,13 com tensão global.
8: JHSF conclui a compra da Enjoy Punta del Leste. Complexo terá hotel Fasano, shopping e residências.
7: BlackRock despacha ações da Uzi Minas. O governo federal avalia proibir o uso de antimicrobianos na pecuária brasileira, atendendo a uma demanda da indústria frigorífica e buscando facilitar a retomada das exportações de carne para a União Europeia. O tema passou a integrar a agenda do presidente Lula após solicitação do empresário Joesley Batista, da JBS. A proposta também foi discutida com ministros e assessores no Palácio da Alvorada. Defensores da medida acreditam que a iniciativa pode fortalecer as negociações com os europeus, permitindo um período de transição para que o Brasil implemente mecanismos de controle compatíveis com as exigências sanitárias do bloco.
8: Durante o inverno, fatores como maior circulação de vírus, ambientes fechados e contato com cobertores e casacos guardados podem agravar a asma, especialmente em crianças e adolescentes. Segundo especialistas, o frio em si

0: Real subiu 0,46%, cotado a 5,13. O petróleo Brent avançou 9,59%, alcançando 83,3 dólares diante do temor de interrupções no abastecimento global. A valorização do petróleo impulsionou as ações da Petrobras e de outras empresas do setor, mas não foi suficiente para compensar as perdas em bancos, mineradoras e empresas de consumo.
1: Vamos com as notícias do mercado financeiro.
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1: A JHSF Península, companhia que faz parte do grupo que controla a JHSF Participações, concluiu a aquisição da totalidade do capital social da Baluma S.A., empresa uruguaia proprietária do complexo Enjoy Punta del Leste, localizado em frente à Playa Mansa, uma das regiões mais valorizadas da cidade. Com o desfecho da transação, que foi anunciada em abril, o empreendimento, que abrigará um dos maiores cassinos da América Latina, seguirá em operação, mas passará por uma ampla expansão, segundo o comunicado que foi divulgado ao mercado.
0: A gestora da BlackRock reduziu a participação acionária que detém da Uzi Minas, o SIM5, mostrou um comunicado enviado ao mercado pela mineradora. As participações societárias detidas pela BlackRock passaram a ser de 26.609.040 ações preferenciais e 34.399 ADRs, totalizando 26.643.439 ações, representando aproximadamente 4,8% do total de ações preferenciais. Além disso, a gestora possui 1.602.682 instrumentos financeiros derivativos referenciados em ações preferenciais com liquidação financeira, representando aproximadamente 3,9% do total de ações preferenciais.
1: É só uma pausa rapidinha, esse é o seu Café Express.
0: Muito mais notícias, Café Express, nos 98,3, Rádio Oriente FM, sucesso o tempo todo.
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5: Oriente 8:11.
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3: Tudo bem, gente? Que maravilha! Chegamos na sua manhã de quarta-feira, quartou. Hoje, 15 de julho de 2026. Vamos juntinhos por aqui até o meio-dia, tocando muita música boa para você sintonizado aqui na Rede Oriente FM. Marcos por aqui, lhe fazendo companhia. Vai ser um prazer atender a sua participação aqui no programa. Você pode mandar aquele alô, aquele abraço para quem você quiser. Hoje, 15 de julho, dia, sabe de quê, meus amigos? Dia do homem, isso mesmo, hoje, 15 de julho. Parabéns para nós, né? Que maravilha! Vamos juntos, começando muito bem com as previsões astrológicas desta quarta-feira. Horóscopo do dia.
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6: Muito bem, seguimos por aqui nesta quarta-feira maravilhosa. Agradecemos mais uma vez o seu carinho e a sua audiência. Agora é hora de horóscopo aqui na nossa programação. Alô você de Áries, alô você de Touro, alô você de Gêmeos.
1: Áries, de 21 do 3 a 20 do 4.
7: Oi, Áries, ótima quarta-feira para você, bom meio de semana. A presença aí de uma injustiça que afetou a sua família está sendo finalmente reparada. Essa situação pode ter relação com um imóvel ou propriedade e o seu impacto se estendeu até a sua prosperidade. O universo agora te oferece a oportunidade de reconstruir um novo cenário familiar que também ativa o crescimento financeiro. Use e abuse da sua cor da sorte, que é azul. O número da sorte hoje é o 39.
1: Touro, de 21 do 4 a 20 do 5.
6: Olá, você de Touro, a espiritualidade está desempenhando um papel crucial em abrir novos caminhos para você. Uma nova maneira de pensar está emergindo, proporcionando a oportunidade de adotar uma nova conduta em relação às situações da vida. Durante o período que se estende até o final do ano, as suas relações com parentes e pessoas próximas passarão por ajustes e transformações. Azul é a cor para hoje, 14 é o número.
1: Gêmeos, de 21 do 5 a 21 do 6.
7: Ótima quarta-feira para você que é do signo de Gêmeos. Olha, geminiano, uma benção financeira significativa está a caminho. O alinhamento espiritual está abrindo as portas da prosperidade para você, trazendo oportunidades financeiras que estão alinhadas com a sua verdadeira vocação. É importante que você continue a trabalhar no seu desenvolvimento espiritual, porque isso, né, é intrinsecamente ligado aí ao seu autoconhecimento. Hoje sua cor é o lilás, 35 é o seu número da sorte.
6: Já já, pra você de Câncer, Leão e Virgem.
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3: Na Oriente 8 e 17.
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0: gente, Ed Brito e Samuel, Romance Rosa. Essa é bonita demais. Agora 8h24, mais horóscopo.
1: 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Câncer, de 22 do 6 a 22 do 7.
2: Alô, canceriano, canceriana. Ótima quarta-feira para vocês. Você está vivenciando um crescimento significativo devido à realização de um projeto importante. Os resultados que você está obtendo são frutos de um processo profundo de superação de crenças limitantes que antes estavam bloqueando o seu desenvolvimento. Agora, o momento é o momento de avançar e seguir o seu propósito de vida e de confiança. Preto é a cor para hoje, 40 é o número.
1: Leão, de 23 do 7 a 22 do 8.
3: Oi, oi, oi, Leão, Leonino, Leonina. A sua jornada espiritual está desempenhando um papel importantíssimo em te ajudar a superar o medo que tem estado presente na sua vida devido a questões kármicas. Esse é o momento de enfrentar esse grande desafio que tem impactado o seu psicológico. Ao se esforçar para superá-lo, você está dando um passo significativo em direção ao seu crescimento pessoal e também espiritual. Hoje sua cor é verde claro, 61 é o número da sorte.
1: Virgem, de 23 do 8 a 22 do 9.
2: Virgem, uma grande bênção do universo está chegando até você, permitindo que você desperte a sua verdadeira natureza por meio de um grupo de pessoas ou um projeto pessoal. Essa experiência é destinada a trazer uma nova filosofia de vida, abrindo caminho para a quebra de crenças que antes limitavam seu progresso. Fique atento, pois um novo grupo de amigos e conexões está sendo colocado em seu caminho através da espiritualidade, proporcionando uma oportunidade única de crescimento e de expansão. A cor para hoje é amarelo, número da sorte 51.
3: Daqui a pouquinho, Libra, Escorpião e Sagitário.
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1: Na Oriente Panda, eu te seguro. Por aqui também, Rei Vaqueiro, Wesley Safadão. Muito mais música já já no Bom Dia Oriente. Agora mais horóscopo.
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3: Vamos agora às previsões para você que é do signo de Libra, de Escorpião, de Sagitário. Começando por você, Libriano, Libriana. Boa quarta-feira. Olha, uma bênção significativa trazida pela espiritualidade está destinada a reparar injustiças que podem ter afetado negativamente a sua carreira profissional, a sua imagem e até mesmo as suas metas. É fundamental que você esteja aberto, aberta e consciente desse processo, pois ele tem o potencial de abrir novos horizontes na sua vida de uma maneira esplendorosa. Hoje sua cor é amarelo, 19 é o seu número.
2: Escorpião, de 23 do 10 a 22 do 11.
4: Como você diz, Escorpião, a espiritualidade está proporcionando abertura de caminhos que lhe permitirão desenvolver a sua fé e também fortalecer crenças que são positivas, que aliás contribuirão para o seu progresso. Essa vivência também pode resultar na oportunidade de morar em outra cidade ou país. O seu maior triunfo, ele reside no conhecimento que adquire e também na conexão com uma pessoa que trará novidades significativas para a sua vida daqui para frente. Então esteja sempre aberto, né, para poder explorar essas possibilidades e confie no processo de transformação que está acontecendo em sua jornada. Nada. Vermelho é a cor para hoje, o número da sorte é o número 21.
2: Sagitário, de 23 do 11 a 21 do 12.
3: Oi, Sagitário. O seu processo, ele envolve o desapego de comportamentos e experiências antigas que vinham prejudicando o seu crescimento pessoal. Nesse contexto, é importante compreender que às vezes perder é, na verdade, ganhar. Aquilo que você possa ter percebido como perdas será reconstruído numa fundação mais sólida, impulsionado aí por um novo estado de consciência de que você está desenvolvendo. Esteja aberto para abraçar essa transformação e confie que as mudanças que ocorrem agora estão contribuindo para o seu desenvolvimento futuro. Seu número hoje é o 27, cor da sorte branco.
4: Já já para você de Capricórnio, Aquário e Peixes.
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8: Oriente 8:34.
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0: Capricórnio, de 22 do 12 a 20 do 1.
2: Alô, Capricórnio. Boa quarta-feira, bom meio de semana para você. Você sabe que a espiritualidade está desempenhando um papel significativo na superação de desafios dentro do seu relacionamento, né? E isso pode envolver a reconstrução e também fortalecer a sua relação atual ou até mesmo a entrada de uma nova pessoa que traz mudanças positivas para você. Seja receptivo ao amor e ao cuidado, mas também busque cultivar sua autoestima e o seu bem-estar. Hoje a cor é amarelo, o número da sorte é 45.
0: Aquário, de 21 do 1 a 18 do 2.
3: Oi, oi, oi, pra você que é de aquário, boa quarta. Olha, a espiritualidade, ela trará uma bênção significativa pra sua vida profissional. Essa bênção pode se manifestar como oportunidades de crescimento, reconhecimento ou até mesmo a cura de questões de saúde para alguns aquarianos. Então esteja aberto, aberta, receptivo também a receber esse presente da espiritualidade e sinta gratidão por isso, né? À medida que o ano avança, sua rotina passará por mudanças importantes e necessárias, contribuindo para o seu desenvolvimento pessoal e também profissional. Hoje a sua cor da sorte é cinza, o seu número é o 32.
0: Peixes, de 19 do 2 a 20 do 3.
2: Alô, você de peixes. A espiritualidade trará bênçãos bastante significativas para a área do amor em sua vida no dia de hoje. Você está no caminho para experimentar um amor profundo e recíproco, onde você e a pessoa amada se amam incondicionalmente. Essa experiência de amor também pode ser vivenciada através da conexão com seus filhos e ao explorar talentos e habilidades que estão esperando para serem desenvolvidos. Esteja aberto e também receptivo a esse fluxo de amor e aproveite as oportunidades que surgirem. Atenção, a cor para hoje é bege, número da sorte é o número 50.
3: E assim a gente finaliza as previsões para esse meio de semana. Amanhã tem muito mais, hein?
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4: Muito bem, bom dia para você. 8h41 na Oriente. Maravilha, excelente quarta-feira. Chegando a lua, abraço para os amigos na sintonia, já participando aqui com a gente. Bom dia, quem tá com a gente? O amigo Carlito Bispo em Pedra Azul tá aí na sintonia. Obrigado pela companhia, pela participação. Abraçando também aqui o amigo Pedro em General Dutra, também na sintonia. Medina, toda a região também com a gente. Nosso amigo aí na sintonia, Jorge Gonçalves, amigos da Nova Serrana, falando com a gente. Alô, Jorge, bom dia, fala comigo.
5: Olá, bom dia.
4: Bom dia.
5: Manda um alô aí pra toda a turma daqui da Nova Serrana, Iguissara, todos meus amigos, Juliano, Tamara, Fabiana na Fazenda Gineto, Divaldo Marretiro, e meus amigos do Araçagi, né, o que eu conheci ontem, e a filha dele, que nós fez uma boa viagem pra Jequitinhonha. Um grande abraço para todos que estiver ouvindo a rádio. E para vocês aí. E manda uma moda para nós aí.
4: Valeu, Jorge! Os amigos da Nova Serrana, obrigado pela participação. Bom dia! 8h42 na Oriente.

0: Simone Mendes, na Oriente, Saudade Proibida, ainda por aqui Zezé de Camargo e Luciano. 11 faltando para as 9.
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0: Bom dia para você, mais alô, mais abraços, chegando no Bom Dia Oriente, os amigos participando com a gente. Tá com a gente nosso amigo Joenito, tá na sintonia também. Alô, alô, Joenito, cadê você? Fala comigo, bom dia!
2: Bom dia, bom dia! Manda um alô para nós aqui na Comunidade da Redota, Jardim da Obra. Manda um alô para nós aqui, gente. Estamos agarrados. Manda um soro Silva aí para nós.
0: Certo.
2: Essa turma que tá ligadinha na Oriente FM. Cal na Fazenda das Lagoinhas. Natalina Garipu. E todos que estiver na sintonia da nossa FM. Oriente FM. Marlene lá na Fazenda Poeira.
0: Valeu, Joenito, galera bacana aí na sintonia, tá aí na lida e curtindo o programa. Nossa amiga Vânia também falando com a gente. Bom dia, Vânia.
3: Vânia aqui da Fazenda do Aguatá, tá pedindo um alô. Meu esposo aqui, Ana Flávia, Ana Clara.
0: Certo.
3: E Luan Evelyn.
0: Obrigado, Vânia, pela participação. Os amigos aí na sintonia participando com a gente. Pediu, a gente toca. Bom dia.

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1: Maurício, Luan Santana e Léo Foguete, Dona, por aqui também Soro Silva, fechando mais uma super sequência. Já já mais música e mais alô aqui no Bom Dia Oriente.
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1: Senado conclui votação da PEC da aposentadoria especial para agentes da saúde e endemias. Na Oriente FM, bom dia. O Senado Federal concluiu nesta terça-feira a votação da proposta de emenda à Constituição PEC 14 de 2021, que cria regras especiais de aposentadoria para agentes comunitários de saúde e agentes de combate às endemias. A matéria foi aprovada em segundo turno por 73 votos favoráveis, um contrário e uma abstenção, repetindo o amplo apoio obtido na primeira votação. Como o texto já havia sido aprovado pela Câmara dos Deputados, a proposta segue agora para a promulgação pelo Congresso Nacional, sem necessidade de sanção presidencial, já que se trata de uma alteração na Constituição. A PEC estabelece a aposentadoria aos 57 anos para mulheres e aos 60 anos para homens, desde que os profissionais comprovem 25 anos de contribuição e de efetivo exercício na atividade. Atualmente, após a reforma da Previdência, a idade mínima é de 62 anos para mulheres e 65 anos para homens.
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1: Temperatura neste momento em Ferros, 17 graus, umidade relativa do ar 77%.
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1: Estados Unidos decidem nesta quarta-feira se aplicam tarifa de 25% sobre produtos brasileiros. Bom dia, na Oriente FM. Agora dois faltando para as nove. O governo dos Estados Unidos deve anunciar nesta quarta-feira a decisão sobre a aplicação de uma tarifa adicional de 25% sobre produtos brasileiros, medida que pode elevar significativamente as barreiras comerciais entre os dois países. A decisão faz parte da investigação aberta pelo Escritório do Representante de Comércio dos Estados Unidos, o STR, com base na chamada Seção 301 da legislação americana. A apuração questiona práticas comerciais adotadas pelo Brasil em diferentes áreas, como propriedade intelectual, comércio digital e até o sistema de pagamento PIX, considerado um dos pontos sensíveis das negociações. Nos bastidores, o governo brasileiro ainda tenta evitar a aplicação das tarifas. A expectativa é de uma nova rodada de conversas entre representantes dos dois países antes da decisão final. No entanto, integrantes do Palácio do Planalto admitem que o cenário mais provável continua sendo a confirmação da sobretaxa. A qualquer momento, mais notícias na Oriente.
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3: Oriente, agora 9 em ponto.
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1: 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Bom dia, excelente quarta-feira para você ligado com a gente. Tamo juntos no Bom Dia Oriente até o meio-dia, nesta manhã maravilhosa. Aumente o som para ficar bom. Agora tem novelas.
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12: A Alô, alô, meu povo apaixonado por novelas. Chegou a Andressa Pires pra gente mergulhar nas emoções de A Nobreza do Amor no capítulo de hoje. Segura o coração, porque a tensão tá no ar. Olha só, Dumi, Akin e Ladisa mal escaparam de Pascoal e da Guarda Real, mas a fuga teve um preço altíssimo. Ladisa deixou cair a chave do esconderijo. E quem achou? O próprio Pascoal. Imagina o desespero do trio e a preocupação do Dumi com a Kênia, que agora corre sério risco de ter sua proteção aos rebeldes descoberta por Jendal. E por falar em Jendal, ele tá furioso. Acusou a Kênia de distração para proteger os saqueadores. E a punição já veio. Kênia foi presa em uma cela. Que reviravolta, hein? Enquanto isso, no ateliê, Lúcia barra Alica aceitou um pedido gigante e a Tereza já tá preocupada. Nos romances, Mirinho comentou que Ana Maria tá esperando o pedido de namoro oficial. Será que sai? Pra completar, Maria Helena descobriu que Dora conhece Jacinta. E a Virgínia? Ah, a Virgínia anunciou que vai fazer greve de fome. É muita coisa acontecendo. Meu Deus, que capítulo! E olha, não desgruda da rádio não, porque em instantes o Novelas volta com os destaques da novela Coração Acelerado. Não perca!
10: Não sai daí! Novelas volta já! Muito bem, bom dia pra você, 97 na Oriente! Excelente quarta-feira, deixando mais abraços pros amigos, tá aí na sintonia, participando com a gente, abraçando aqui os amigos, galera bacana e do baú, Simão, sempre com a gente, obrigado pela participação, forte abraço, a nossa amiga Ângela tá aí na sintonia também, a Celeste, a Sônia, todas ligadas aqui na Oriente, obrigado pela companhia, todos do Angeli também com a gente, obrigado gente, também participando aqui no programa, a nossa amiga Iris. Isso mesmo, Iris da Pedra Lavrada, mandando alusão especial aí pra Cláudia, Simone, pra Zeija, pra o filho Pietro, Gabriel, também na sintonia, pra Rose, pra Zana também, pra toda a turma aí, toda a família, sempre na sintonia, participando com a gente. Bom dia, na Oriente 98!

0: na Oriente, Henrique e Juliano, Amor dos Outros, 9h13.
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0: Abraço, Ian Lana, de João Molevade, aí no bairro Luanda. Bom dia.

0: gente, deixa eu. Por aqui também o sucesso do Fernando e Sorocaba, Gaveta. Essa foi a pedida do Ian Landa, lá do bairro Loanda, e João Monlevade, também ligado no Bom Dia Oriente. Já já tem mais. 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
1: E aí, gente linda, Andressa Pires de volta com você. E o nosso Novelas já chega com tudo. Prepara o coração, porque a gente vai mergulhar nos destaques do capítulo de hoje de Coração Acelerado. Gente, no capítulo de hoje, João Raul planeja o casamento com agrado, mas ela já sente que a relação mudou, viu? E a Thalita, descobrindo que os dois estão juntas, causa um rebuliço com uma postagem que vira o assunto do dia. Enquanto Nayane pressiona Roney, Bará passa mal em uma viagem com a Thalita. Que tenso! Dona Irene, desconfiada, questiona o Almir sobre a família do João Raul. Mistério no ar. Laurinha surpreende Malvino. E o João Raul, ao saber da coletiva de imprensa que Roney exige, desafia tudo e todos, anunciando a plenos pulmões que quer se casar com agrado. Que momento! Ufa, que emoção, hein? Mas não saia daí, porque em instantes, o Novelas volta com os destaques da novela Quem Ama, Cuida.
0: Não sai daí! Novelas volta já! Maurite, agora 9h25! Estamos de volta, excelente quarta-feira. Bom dia, mais alô, mais abraços. Os amigos na sintonia com a gente. Alô, Paulo Galego, grande Paulo, sempre na audiência, participando com a gente. Bom dia, Paulo. Vamos ouvir o áudio dele. Fala comigo! Alô, alô, Paulo Galego, sempre na sintonia. Vamos falar com ele, tá aqui com a gente. Agora sim. Bom dia, Paulo, fala comigo. Bom dia.
2: Ô, meu amigo Marco, bom dia, bom dia, bom dia, bom dia. Manda um alôzão aí pra todos os ouvintes da Oriente FM. Manda um alô aqui pra galera aqui do Castelo, pra Val, Tereza, pra Mar, Dimar, Rosa, todo mundo aqui do Castelo, lindinho aqui, a galera todo domingo. Que nós, todo mundo aqui tá ligado, só curtindo frio. De ontem pra cá, o frio aqui abaixou aqui no Castelo.
0: Nossa.
2: Manda um alô aí pra galera aí do Araçagi, da Jissara, todo mundo aí da Ladeira, no Pedra Azul e pra vocês aí na Raida, beleza?
0: Valeu,
2: fica com
0: Paulo.
2: Deus e bom dia.
0: Bom dia, forte abraço, obrigado pela participação. Também com a gente, nossa amiga Marlene, a Ana, as amigas em Cabeceira da Forquilha, ligadinhas também no Bom Dia Oriente, Dona Ana Maria aí na Comunidade Tombo, também tá na sintonia, mandando um abração aí pros amigos, pras amigas, pra Silvia do Araçagi, Mazinho e família, pra Biba no Bidó, também pra Madalena, o Eduardo, todos aí na sintonia, tá aí trabalhando e curtindo o Bom Dia Oriente. Obrigado, gente, pela companhia. Também com a gente, participando aqui no programa, a minha amiga Silvana. Bom dia, Silvana, de Matita, falando com a gente também. Alô, Silvana, bom dia.
3: Bom dia, Marcos, tudo bem com você? Eu, Silvana de Matita, gostaria que você tocasse para mim a música do Leonardo. Deixaria tudo. E eu ofereço para toda a galera que tá ligadinha na Oriente FM. Oriente FM, sucesso.
0: O tempo todo. Obrigado, Silvana, pela participação. Os amigos aí de Matita sempre com a gente também. Bom dia. 9h27, a música não para na Oriente.

0: já mais música no Bom Dia Oriente.
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4: Oriente 939.
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2: Alô, alô, corações apaixonados por emoção e reviravoltas. Andressa Pires está de volta, sua companheira de todas as novelas. E já vamos mergulhar nos destaques do capítulo de hoje de Quem Ama, Cuida. Que capítulo intenso. A Adriana confessou para Nancy que encontrou o Pedro e que ainda o ama. Mas ela não desistiu da vingança, viu? A Carmita ouviu uma discussão forte entre Pedro e Bruna. E a tensão aumenta. Bruna, inclusive, exigiu que a Adriana ficasse longe do Pedro. Para esquentar, o Mau Mau contou pro Pedro que a Bruna foi provocar a Adriana em casa. E teve mais. Bruna e Carmita decidiram ir à festa do Ademir sem o Pedro. Carmita aproveitou para contar ao Ademir que Pedro vai investigar o assassinato do Arthur. Que segredo! Adriana, observando, viu Liris conversando com Ulisses. Liris elogiou Adriana e Nancy num reencontro fofo. E para fechar, Adriana e Pilar se encontraram no salão. Muita emoção no ar. Para saber o que vem por aí, continue acompanhando Quem Ama, Cuida. O programa Novelas fica por aqui, mas eu, Andressa Pires, espero você na próxima edição. Um beijo enorme no coração e até lá.
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3: Muito bem, de volta no Bom Dia Oriente, 14 faltando para as 10 agora. Mais alô, mais abraços, amigos na sintonia participando com a gente. Tem mais alô, galera bacana. Vou falar agora com Dona Jovelina, minha amiga da Jovelina, aí do Projeto Crauno, também está na sintonia, participando aqui com a gente. Obrigado pela companhia, pela participação. Alô, Dona Jovelina, fala comigo.
4: Oi, meu amigo, bom dia, meu amigo. Eu quero te pedir uma música com Padre Manzotti. Você é embalável com Padre Manzotti.
3: Certo.
4: E fica com Deus, meu amigo. Que Deus te proteja e ilumina seus caminhos com toda a sua família. Que Deus abençoe.
3: Amém.
4: Fica com Deus. Tchau, tchau.
3: Amém, Dona Jovelina. Obrigado pela participação. Os amigos aí do Projeto Crauno, sempre na audiência. Bom dia.
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0: Quem tá na sintonia, obrigado pela participação, Silvia. Fala comigo, bom dia.
1: Bom dia, Marcos. Uma boa quarta-feira abençoada por Deus para você e um bom trabalho. Ô, Marcos, se você puder, meu amigo, eu tô aqui na escuta do alô. Mais uma vez eu falo que eu peço que você manda, né? Para você, né, Marcos? Pra Darlan, todos de Pedra Azul. Pra Laís da farmácia, que é meu primo, pra pular amigão. E para além a família no Bidon, Dona Ana Maria do Tombo, seu Eurico da Pingueira, Silvana Ventura, Marilene Vilera de Cachoeira de Pajiú, pai Mara e Rita da Araçajitzim, e Antônia e Nana, que eu acabei de escutar o alô de Antônia. Obrigado, Antônia, de você não estar tá me esquecendo, minha filha, do meu nome. E para ali de Omar, na Divisa Alegre, Rio Valdo. E para todos aqui da Araçajit de Baixa, a Nacional da Grafite, que vai encerrar o turno à tarde. Eu estou passando para dar êxito, todos da Nacional da Grafite, todos os trabalhadores, estou passando para dar êxito, uma boa quarta-feira abençoada por Deus para eles, e um bom trabalho e uma boa tranquilidade. Eu estou passando esse alô para todos que estiver escutando. Se você puder, meu amigo, um alô, né? A musga, um alô não, a musga do Chapeludo.
0: Beleza, Silvia, minha amiga Silvia da Araçagi, bom dia!

0: Bicha Peludo, Nando Moreno, Rio Negro Solimões. Logo após o programa Experiência de Deus, a gente continua com mais Bom Dia Oriente.
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0: Louvado seja nosso Senhor Jesus Cristo, para sempre seja louvado. Queridos irmãos e irmãs, hoje é quarta-feira mariana, Nossa Senhora, e de modo muito particular, Nossa Senhora do Carmo, às vésperas de celebrar, dia 16, Nossa Senhora do Carmo, nossa oração quarta mariana, Nossa Senhora do Carmo, madrinha da obra evangelizar é preciso, rogai por nós, Nossa Senhora, mãe do Santo Escapulário, rogai por nós, hoje o sexto dia, daquela que eu digo, nunca se ouviu dizer que alguém tendo recorrido a vós, tenha ficado desamparado. Hoje também, dia de São Boaventura, bispo doutor da igreja, e é importante porque ele é um santo que fala sobre as santas chagas de Jesus. Oportunamente nós iremos falar sobre isto. Amado povo de Deus, eu saúdo a todos, todos a partir da Rádio Evangelizar, de onde tudo começa, as rádios irmãs, cujos nomes cito neste momento. Rede Oriente FM. Saúdo a você pela TV Evangelizar, sinal digital em todo o país e em várias cidades, canal aberto pelo YouTube Padre Manzotti Oficial. Isto mesmo, Padre Manzotti Oficial YouTube, pelo aplicativo da Associação Evangelizar é Preciso e todas as plataformas digitais. Vamos juntos passar esta hora, este programa que não é entretenimento, não é musical. É um programa de catequese, de oração, de aprofundamento na fé, de leitura orante. É um programa chamado Experiência de Deus. E como começar? Em nome do Pai, do Filho, do Espírito Santo. Amém. E o Evangelho nos diz: naquele tempo, Jesus pôs-se a dizer: eu te louvo, ó Pai, Senhor do céu e da terra, porque escondestes essas coisas aos sábios e entendidos e as revelastes aos pequeninos. Sim, Pai, porque foi do teu agrado. Tudo me foi entregue por meu Pai. E ninguém conhece o Filho, senão o Pai. E ninguém conhece o Pai, senão o Filho e aquele a quem o Filho o quiser revelar. Jesus entra numa profunda oração com o Pai, numa exultação, numa comoção. E ele louva o Pai, dizendo: eu te louvo, Pai. E qual o motivo do louvor? Porque Jesus diz assim: tu és o Senhor do céu e da terra. De fato, sois o Criador, Pai. Sois o Criador de tudo. A ti todo louvor, toda glória. E te louvo porque escondestes estas coisas dos sábios, dos entendidos, dos diplomados, dos que se dizem inteligentes aos olhos do mundo, mas revelaste aos pequeninos, os mais simples, aqueles que muitas vezes não são letrados, mas mais do que nunca compreendem o caminho da cruz. Nossa Senhora, fostes uma mulher que antes de mãe fostes discípula. E nesta exultação de Jesus, sois também exaltada, porque mãe, adorar a
1: paz.
0: Mais do que ninguém compreendeste o que é servir a Deus. Entendeste o que é seguir a cruz. E por isso, se fizeste serva, eis aqui a serva do Senhor, pequenina de Nazaré, jovem humilde de Nazaré, que entendeu o que é servir a Deus de corpo e alma. Esta exultação de Jesus também é um elogio a ti, mãe. E nós te pedimos, fazei-nos pequenos aos olhos dos humanos, e que na nossa pequenez, mas na grandeza da fé, compreendamos o quanto é importante seguir teu filho Jesus Cristo. Nossa Senhora que contemplaste as santas chagas de teu filho, presente lá na cruz, estando de pé na cruz, entendeste os desígnios de Deus, dai-nos esta mesma clareza, esta mesma força. Canta comigo, vai, sobe o som, sacristão. E qual pedido você quer fazer a Nossa Senhora? Está chegando o dia de Nossa Senhora do Carmo. Nós estamos no sexto dia da novena. Esta devoção que eu reservo ao título de Nossa Senhora do Carmo, nunca se ouviu dizer que alguém tendo recorrido a vós tenha ficado desamparado. Mãe, peça teu filho por nós. Cante. Ave Maria, cheia de graça, o Senhor é convosco. Bendita sois vós entre as mulheres, e bendito é o fruto do vosso ventre, Jesus. Santa Maria, Mãe de Deus.

0: hora da nossa morte, na hora derradeira da nossa passagem desta para outra vida. Esteja conosco, Mãe. Amém. Nós só começamos o programa. Nós vamos para o intervalo e nós voltamos. Voltamos com testemunhos, partilha de vida, leitura orante. Só começamos o programa. Então, neste rápido intervalo, chame uma amiga, um amigo. Lembre a pessoa, ó, o Experiência de Deus está no ar. E é de novena em novena que graças e bênçãos são derramadas. Você acredita nisto? Evangelize. Nós voltamos já.
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que nos 10 anos da obra evangelizar é preciso, Deus nos deu uma missão. Eu vejo assim, enxergo assim, compreendo assim, a missão de divulgarmos, proclamarmos, incentivarmos a devoção a Jesus das Santas Chagas. Quando exatamente nós fizemos 10 anos de obra, este foi o

0: grande presente. E é a partir dali que nós começamos com o terço das Santas Chagas, começamos com a capelinha das Santas Chagas e, com a graça de Deus, percebemos que os frutos são imensos. No mundo inteiro, no Brasil, pessoas que se reúnem em torno das Santas Chagas. E por que eu estou falando isso hoje? Porque hoje é dia de São Boaventura, doutor da igreja. E ele diz, inclusive, está no devocionário. Existe o devocionário de Jesus das Santas Chagas, que você pode adquirir exclusivamente nos produtos que evangelizam.com.br. E no final, lá no finalzinho, não faz muito que eu fiz uma pregação sobre isso. São Boaventura diz assim, olha que coisa mais linda, e hoje é o dia dele: vós tirareis com alegria água da fonte da salvação, isto é, das cinco chagas de Cristo. Vou repetir, ele que é doutor angélico, vou contar depois, mas eu começo com esta primeira frase. Ele era um devoto apóstolo das Santas Chagas, isto mesmo. Você acha que a devoção foi uma invenção do padre? Você acha que a devoção das Santas Chagas foi uma invenção da minha cabeça? Não, foi um presente de Deus nos 10 anos. Põe isso no seu coração. Se alguém perguntar, da onde saiu essas capelinhas? Da onde saiu essa devoção? Foi um presente de Deus. Nasceu na paixão, morte e ressurreição de Jesus. E hoje nós celebramos São Boaventura. E olha o que ele diz: vós tirareis com alegria água da fonte da salvação, isto é, das cinco chagas de Cristo. Quem disse isso? O santo de hoje, São Boaventura, doutor da igreja. Depois nós continuamos. Eu gosto que você saiba, quando for criticado pela devoção das Santas Chagas, você já sabe um pouco mais. Filha de Deus, que a paz de Jesus esteja com você.
1: Bom dia, padre, sua bênção.
0: Deus abençoe, filha de Deus. Você pediu anonimato, mas você fala de onde?
1: Eu falo de algum lugar do Mato Grosso.
0: De algum lugar do Mato Grosso, tá certo. O que está acontecendo?
1: Eu assisto pelo YouTube.
0: Tá certo.
1: E eu estou ligando para pedir uma oração para a restauração do meu casamento.
0: Oração pela restauração do casamento. E isso. O que está acontecendo no teu casamento?
1: Padre, após uma...
0: Fala mais alto, por favor.
1: Padre, após uma discussão, ele saiu de casa. É. E já está indo para 3 meses e ele não quer voltar. Foi uma discussão por comportamentos envolvendo redes sociais e ele não gostou o que eu vi, o que eu relatei com a mãe dele. A mãe dele pediu para ele mudar a senha do celular. Foi onde a gente discutiu. Eu chamei ele de moleque, falei para ele virar homem. Aí ele pegou e saiu de casa, não quer retornar, fala que não volta. E a gente tem um filho de 3 anos que está sofrendo muito com isso. E ele está irredutível. Uma frieza, não quer nem me ver, não quer conversar, não quer nada, simplesmente saiu de casa.
0: Certo. Bom, filha, claro que eu vou colocar em oração, principalmente por intercessão de Nossa Senhora do Carmo, mas reflita um pouco. Você precisava ter falado com a mãe dele? Não era um assunto a ser conversado com ele? Eu não quero te colocar uma culpa.
1: Sim.
0: Mas não era um assunto entre marido e mulher?
1: Eu entendo, padre, mas eu sou sozinha aonde eu estou falando com ele. Ele era a minha família.
0: Ele é a sua família? Não era, ele é.
1: Sim.
0: Vocês têm um filho juntos.
1: Exato. E aí eu desabafei.
0: Tudo bem.
1: Com a mãe.
0: Só que veja a atitude da mãe. Mude a senha, quer dizer, não importa o que ele tinha visto. Então você não teve uma aliada.
1: Olha a frase, exato, que ele falou pra mim. Eu falei, por que que você fez isso?
0: Fala mais alto.
1: Mandou. Eu perguntei pra ele assim, por que que você fez isso? Ele falou assim, foi minha mãe que mandou.
0: Mandou o quê?
1: Você ainda, ele mudar pra me parar de se meter na vida dele. Essa foi a frase que ele falou pra que a mãe dele falou pra ele. Então. Aí ele repetiu. Eu senti isso como um tapa na minha cara. Foi onde eu falei pra ele, vira homem, deixa de ser moleque. Você tá se comportando como homem. E me respeita.
0: Então. Faz 3 meses que isso aconteceu?
1: Sim.
0: Bom, você agora é hora de esperar. Você sabe que a sua, a mãe dele, vocês são casados na igreja?
1: Não, apenas moramos juntos.
0: É. Já começou errado, né, filha? Mas,
1: sim,
0: vamos lá. Você não pode contar com a sua, vou chamar sogra entre aspas.
1: Sim.
0: Sempre algo que vocês vão ter que resolver. O que você não pode deixar é que ele ajude na educação e no sustento do filho que vocês têm. Ele tá, ele tá honrando?
1: Sim.
0: Depois, quando você for tentar conversar com ele, ele não quer falar. Você tem que maneirar e ser mais branda. Ser mais branda. Errou? Errou. Você o ama ainda?
1: Sim.
0: Você é capaz de perdoá-lo?
1: Eu já perdoei, eu já falei pra ele, só que ele fala que não quer, que não importa mais, que ele não quer saber, que é pra me sumir da frente dele.
0: Bom. E o que você pensa fazer a partir disto?
1: O que eu já estou fazendo?
0: É.
1: Eu me afastei.
0: Se afastou dele?
1: Sim.
0: Se afastou da família dele?
1: Em parte. Porque eu tenho, de certa forma, manter o contato, porque eu sou sozinha na cidade.
0: Entendi.
1: E às vezes eu preciso de algum auxílio, porque Entendi. Eu preciso de resolver coisas e eu não tenho com quem deixar. Mas eu deixo lá com o coração na mão, porque eu sei que, pelo que eu presencio depois, a criança volta com conversas no estilo alienação. E eu estou evitando por esse fator.
0: Tá. Você, a médio prazo, pensa em continuar aí ou voltar para sua família?
1: Eu pretendo continuar aqui, porque eu quero restaurar meu casamento.
0: Você quer restaurar teu casamento?
1: Sim.
0: Então vamos...
1: Porque eu sei que ele também está sofrendo.
0: Como que você sabe disso?
1: Porque eu vejo de vez em quando e eu sei que ele está... Que eu sinto. Ele já falou para mim. Só que tem algo que o orgulho dele, a frieza dele, não permite ele voltar atrás na atitude que ele tomou. E é muita fofoca também.
0: Se um dia vocês voltarem, vocês vão ter que voltar o casal com muita maturidade. Muita maturidade. Sim. De que tudo que for para conversar, vocês dois. E jamais abrir para terceiros. Você já experimentou que não vale a pena. Que não estão jogando no teu lado. Vamos pedir a Deus, nosso Senhor, a restauração. Repita comigo, mesmo que seja rápido. Senhor.
1: Sim. Senhor,
0: Jesus das Santas Chagas,
1: Jesus das Santas Chagas,
0: por intercessão de Nossa Senhora do Carmo,
1: por intercessão de Nossa Senhora do Carmo,
0: restaure meu casamento,
1: restaure meu casamento.
0: Amém.
1: Amém.
0: Eu vou para o intervalo e volto. Volte comigo, povo de Deus.
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0: eu falava com essa filha de Deus e peço que façamo-nos intercessores por ela. Ali existe certamente mais coisas que estão atrapalhando o casamento. Mas eu digo e repito, sempre casais, o diálogo franco entre o casal. Evite de envolver a família nos problemas do matrimônio. Nada como um diálogo sincero, aberto. Que Deus ajude essa restauração. Eu quero, antes da leitura orante, hoje celebramos São Boaventura, doutor da Igreja, e ele de fato tem uma história maravilhosa. Filho de um médico, percebeu logo que não queria seguir a profissão do pai. E ele teve um encontro com São Francisco de Assis, segundo a tradição, que mudou a vida dele. Desde criança, sinais de santidade. E foi quando ele, aos 18 anos, foi estudar em Paris, entrou na Ordem dos Frades Menores, se tornou um grande professor. Foi quando ele enfrentou uma grande perseguição que teve contra a Ordem dos Mendicantes. Frei Boaventura tornou-se o superior geral dos frades menores. Escreveu a biografia de São Francisco de Assis, chamada Legenda Maior. Em 1271, deu grande contribuição ao conclave mais longo da história, que elegeu Gregório X. Foi consagrado bispo de Albano, depois cardeal. E eu gostaria de citar uma frase que São Boaventura, eu já disse, depois falo mais, porque foi um dos homens que mais explicitou sobre a Santíssima Trindade, um dos temas mais difíceis a ser explicado. Mas ele era devoto das Santas Chagas. Acredite nisso, é dele a frase: as chagas de Jesus Cristo ferem os corações mais duros e aquecem as almas mais frias. De novo, você quer aprofundar? Ei, você que é líder mensageiro da Capelinha de Jesus das Santas Chagas, tão logo nós recebemos de Deus a missão de divulgar as Santas Chagas, fizemos um devocionário. Padre, eu não encontro esse devocionário. Encontra sim, produtosqueevangelizam.com.br. Ali tem a teologia, tem o terço, tem as explicações das chagas, tem tudo, tudo que você precisa, os textos bíblicos. E no final tem ali a citação de vários santos: São Francisco de Assis, Santo Agostinho. Vamos ficar hoje no São Boaventura. Segunda frase dele: as chagas de Jesus Cristo ferem os corações mais duros e aquecem as almas mais frias. Explica, padre. Não é difícil, filho. Sabe aquela pessoa que tem o coração duro, insensível? Aquilo que eu acabei atendendo, aquele homem que por orgulho, por vaidade, não sei, não vem ao caso, o coração endurece. Clame pelas santas chagas e os corações mais duros cederão. E segundo, maravilha, por que você se tornar o mensageiro da capelinha? Aquecem as almas mais frias, as santas chagas. Hoje, São Boaventura, doutor da Igreja. Mais uma catequese. Aí, gente, agora sim. Bíblia aberta, cartilha de oração.
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0: Vamos lá.
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0: E hoje,
1: tua palavra é assim,
0: 1 Coríntios, capítulo 11, versículo 1. 1 Coríntios, capítulo 11, versículo 1. Sigam o meu exemplo como eu sigo o exemplo de Cristo? Primeiro ponto, seguir o exemplo de Cristo. Você sabe o que dizer a palavra cristão? Inclusive é uma responsabilidade muito grande dizer eu sou cristão. É você dizer para o outro, eu sou um outro Cristo. Meu Deus, é isso mesmo. Eu sou discípulo de Cristo. Eu quero ser no mundo um outro Cristo. Como estamos longe, né? Vamos em diante. Agora, preste atenção. Versículo 2. Eu os elogio quem? A igreja de Corinto. Porque vocês sempre lembram de mim e seguem as instruções que eu passei para vocês, Coríntios. Mas quero que entendam que Cristo tem autoridade sobre todo marido, que o marido tem autoridade sobre a esposa, e que Deus tem autoridade sobre Cristo. Se um homem cobre a cabeça quando ora ou anuncia a mensagem de Deus nas reuniões de adoração, ele está oferecendo em honra de Cristo. Se uma mulher não cobre a cabeça quando ora ou anuncia a mensagem de Deus nas reuniões de adoração, ela está ofendendo a honra do seu marido. Neste caso, não há nenhuma diferença entre ela e a mulher que tem a cabeça rapada. Se a mulher não cobre a cabeça, então é melhor que ela corte o cabelo de uma vez, já que é vergonhoso para a mulher rapar a cabeça ou cortar o cabelo. Então ela deve cobrir a cabeça. O homem não precisa cobrir a cabeça, pois ele reflete a imagem e a glória de Deus. Mas a mulher reflete a glória do homem. Pois o homem não foi feito da mulher, mas a mulher foi feita do homem. O homem não foi criado por causa da mulher, mas sim a mulher por causa do homem. Portanto, por causa dos anjos, a mulher deve pôr o véu na cabeça para mostrar que está debaixo da autoridade do marido. No entanto, por estarmos unidos com o Senhor, nem a mulher é independente do homem, nem o homem é independente da mulher. Padre, como entender esse texto? Nós temos que entender que existe costumes, tradições, maiores e menores. Não faz muito que a mulher não podia usar calça comprida. Eu era criança e lembro, e não sou tão velho assim, eu lembro dessa discussão na minha igreja, que o padre não deixava a mulher entrar de calça comprida. Mas isso fere em alguma coisa a Deus? Não, é um costume humano. Não faz tempo, lembro da minha avó, lembro da minha falecida mãe, em paz estejam, que usavam um véu. Ainda é costume, quando se visita o Papa, usar um véu preto. Pouquíssimas mulheres, só as rainhas católicas, é que podem usar véu branco e roupa branca. Mas isso é um costume divino ou é algo humano? É humano. Por isso, ele se adapta. Ele não está diretamente ligado ao essencial da fé. Eu vou para o intervalo e volto. Volte comigo.
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0: Queridos irmãos e irmãs, o véu, ele tem um significado de autoridade. Por que as religiosas usavam véu? Significava a autoridade de Deus na vida desta pessoa e pertence a uma congregação. O véu para a mulher casada, ainda para o mundo judaico, significa submissão, escolha de submissão ao marido. O fato de não usar o véu hoje não faz a mulher inferior. É uma questão de costume e não está na essência daquilo que é cristão. Vou dar um outro exemplo. Você lembra do grande debate da circuncisão e dos incircuncisos? Atos 15. Foi visto pela igreja que não era algo obrigatório. Assim também a igreja não vê hoje como obrigatório o uso do véu e não vê como motivo de escândalo uma mulher ter cabelos compridos e soltos ou curtos, porque isso está no âmbito de um costume e não na essência da fé. Há quem queira viver assim, sendo literal, que assim seja e tem seu valor, entendendo que ela escolheu exercitar a sua submissão e usar. No entanto, o ponto central aqui é este, mais do que a discussão de usar calça comprida, de usar cabelo solto, de usar véu ou não, está aqui, versículo 11. No entanto, estamos unidos com o Senhor. Esta é a frase chave. Nem a mulher é independente do homem, nem o homem é independente da mulher. Você compreendeu? Aí está o ponto. O respeito um pelo outro. E todos unidos em Cristo. Em igual dignidade, Concílio Vaticano II. Todos somos em igual dignidade diante de Deus. Homem, mulher, leigo, religioso, presbítero ou não. Portanto, é assim que compreendo. Há muito que se fala sobre isso. Não vamos polemizar. Fiquemos com o mais importante. Estamos unidos a Cristo. Vou repetir a frase. Nem a mulher é independente do homem, nem o homem é independente da mulher. E o final, tudo vem de Deus. Está aqui, tinha até me passado. Tudo vem de Deus. Porque assim como a mulher foi feita do homem, assim também o homem nasce da mulher. E tudo vem de Deus. Esta é a leitura orante de hoje. Luciana, que a paz de Jesus esteja com você, Luciana.
8: Oi, padre.
0: Eu vou falando.
8: Que emoção falar com o senhor.
0: Prazer todo meu. De onde você fala, filha?
8: Eu falo da cidade de Ibiá, Minas Gerais, padre Manzovati.
0: Ibiá, Minas Gerais. Tá certo, isso. Luciana. E como é que você me acompanha?
8: Eu acompanho o senhor pela rádio Super Patos, 90.9, Patos de Minas.
0: Meu abraço a Super Patos FM. Vai lá, Luciana, a palavra é sua.
8: Padre, eu quero pedir oração para o senhor, para o meu irmão Reginaldo. Opa. Reginaldo Alves dos Reis.
0: O que está acontecendo?
8: Ele tem problema nos pulmões, padre. E já faz 5 anos que ele está em tratamento, e agora faz 8 meses que o pneumologista descobriu fibrose nos pulmões dele.
0: Entendi.
8: E ele passou um medicamento de alto custo. Graças a Deus a gente conseguiu pelo SUS o medicamento. Mas ele é meu único irmão, padre.
0: Certo. Eu acolho e vamos levar no altar do Senhor, clamar pelas santas chagas de Jesus e Nossa Senhora do Carmo. Reginaldo. Sim. Alves dos Reis, né?
8: Isso.
0: Quantos anos?
8: 39 anos.
0: 39. Filha, confia no Senhor. Eu percebo que você está bastante nervosa.
8: Estou sim, padre.
0: Como que ele está lidando com isso?
8: No começo, padre, foi muito difícil. Principalmente para ele e para nós também, porque só de falar no remédio de alto custo, assusta, né, padre?
0: Só que Deus providenciou de outra forma, não é?
8: Sim.
0: Tá vendo? É ter aquela fé inabalável que eu tenho falado. O Senhor vai providenciando. Humanamente a gente faz pouco, mas com Deus podemos muito.
8: Isso, padre. Pois é. Eu tenho muita vida, sabe, padre?
0: É.
8: Que ela vai interceder, que meu irmão vai ser curado dos pulmões.
0: Tá certo, filha. Eu levarei no altar do Senhor, tá bom?
8: Tá bom. Padre, eu queria pedir também pro meu filho Lucas. Ele é autista, nível 3 de suporte, não verbal.
0: Tá bom. Certo.
8: E eu e meu marido dedicamos a vida para cuidar dele, sabe?
0: Eu imagino, filha. Talvez ali.
8: E agora meu irmão também com essa doença. Eu também sou, eu tenho muita ansiedade, depressão, padre.
0: Eu ia
8: meu
0: falar.
8: Sonho era conseguir conversar com o senhor, para o senhor fazer oração para minha família.
0: Eu ia falar exatamente isso, que você tem que cuidar um pouco de você, filha. Pelo seu timbre de voz, o jeito que você está falando, você não está bem. Vamos rezar juntos?
8: Vamos sim.
0: Mas antes, fale mais alto que eu não sei o que está acontecendo. Aumenta o som ali para mim. Você faz algum tipo de acompanhamento, filha?
8: Faço sim, padre, com psiquiatra. Tomo medicamento.
0: Entendi. Porque você precisa estar bem. Porque você tem um filho para cuidar, um irmão para ajudar. Reza comigo, Senhor Jesus.
8: Senhor Jesus.
0: Pelas tuas santas chagas.
8: Pelas suas santas chagas.
0: Me cure desta depressão.
8: Me cure desta depressão.
0: Me tire desta ansiedade.
8: Me tire dessa ansiedade.
0: Me ajude, Senhor.
8: Me ajude, Senhor.
0: Para que eu possa cuidar do meu filho.
8: Para que eu possa cuidar do meu filho.
0: E estar perto do meu irmão.
8: E estar perto do meu irmão.
0: Nossa Senhora.
8: Nossa Senhora.
0: Peça teu filho por mim.
8: Peça ao teu filho por mim.
0: Senhor Jesus, nós te pedimos por esta tua filha, que está do outro lado da linha, Luciana. Mas tal como ela, tantas pessoas estão sofrendo. Sofrendo por problemas familiares, sofrendo por filhos com necessidades especiais. É uma vida de dedicação. Nós te pedimos, Senhor, dai-lhe esta serenidade que ela precisa. Tirai e ajudai que ela supere essa angústia no coração, essa ansiedade. E que ela possa encontrar esta paz que vem de ti, Senhor. Derrame uma gota do seu preciosíssimo sangue. Amém. Fique com Deus, Luciana. Luciana.
8: Sim, padre.
0: Fica com Deus. Que Deus a abençoe. Você vai.
8: Amém.
0: Você vai testemunhar do seu irmão. Que Deus abençoe. É de Ibiá, Minas Gerais. Ela acompanha pela rádio Super Patos FM. Dom Cláudio Normstuns, da Diocese de Patos de Minas. Eu vou para o intervalo e eu volto. E nós voltamos com a novena de Nossa Senhora do Carmo. Chame teu amigo, chame tua amiga. E ainda falando sobre São Boaventura. Você viu que ele é um grande devoto de Jesus das Santas Chagas? É a doutrina da igreja, eu volto já.
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9: Bom dia, amigos e amigas. Muitas orações, inclusive já adiantadas, bem adiantadas as anotações aqui hoje, hein? Mauro em comecinho, orações para a Mãe Maria da Conceição. Também orações em sua intenção, por sua saúde, por sua recuperação. Que Deus esteja diante de sua vida, viu, Mauro? Douglas em Cachoeira de Pajeú, oração para toda a família, todos os doentes e pelas almas do purgatório. E Andy em Pedra Azul, orações para Isaac, Ingrid, Márcio e família. Odete no Cariri, orações para os filhos Adson, João Henrique, Naila, Laura, pela vida de sua mãe Diomara, também para os irmãos Naldo, Nora, afilhada, Talita, de Divisa Alegre, também para o afilhado Kennedy Cauê e para todos. Amém, Odete. Diego em Cachoeira de Pajeú, orações de sua intenção para toda a família. Cleusa em família, orações por uma graça a ser alcançada. Pedidos de Denil de Nilcariri, orações para toda a família em sua intenção para o esposo Gildevan. Corrigindo Gildevan, isso. Filho David, Sofia, também para a mãe Sônia, aniversariante de hoje. Deus abençoe, dona Sônia, feliz aniversário. E para todos nós, pedidos de Érica em Belo Horizonte, para Luiz Antônio, também aniversariante de hoje. Parabéns, Luiz Antônio, aí na Fazenda Negredo. Também pedidos de Cida em Pedra Azul, filhas Karine, Caroline, netinha Ayla, para Quinho. Os irmãos, amigas Ivone, dona Lídia, dona Júlia, Ivone, madrinha Jasmira. Toda a família. Pedidos de Elaine Cândido Salles Bahia, para toda a família, pela saúde de seus sobrinhos e pelo mundo inteiro, em especial pela gestação de sua irmã. Kátia no Craúna, oração para o esposo Roberto, os filhos Anderson, Raíssa, Rayane, pela recuperação de Lucas Matheus. Elson em Pedra Azul, orações para Lucimar, Cislene, Isadora, Elmar, toda a família. Pedidos de Dina em Águas Vermelhas, em sua intenção especialmente para seu pai Milton de Oliveira. Deus abençoe Dina e todos da família. Peu, nossa amiga Peu, também Reginaldo, Dona Terezinha e família, parabenizando o Davi pelo seu aniversário ontem. Parabéns, Davi. Wagner do Córrego do São Pedro, Gatuji, parabenizando Dona Emília, sua querida mãe, aniversariante de ontem. Também pedidos de Ronaldo em Divisópolis para a mãe Carmelita. Que Deus abençoe seu procedimento cirúrgico, que Deus esteja diante de tudo, amém. O pai de Djalma, também irmãs Daniela, Danúbia, irmãos Renato, Robervaldo, netos Otávio e Laura, toda a família, esposa Marianice também. Duzinha na Pedra do Bolo, orações para toda a família, especialmente Adriane e Jéssica, os netos também conosco. Ana Paula em Pedra Azul, os seus pais Reginaldo e Dona Graça, e para toda a família. Dona Terezinha na Terra do Arroz, orações para toda a família. Ivone Santana em Pedra Azul, orações para a filha Keila, para a Alessandra também conosco e amiga Cida. Aldeni está com a gente aqui, orações para os irmãos, netos, filhos e todos da família. Daqui a pouquinho a gente dá continuidade com mais intenções, são muitos pedidos e muitos já anotados também. Estou vendo aqui a Ana Luísa Dias, orações para Alberto, Luana, Vitória, Wallace, Samuel, Rafael, Lucas, Luiz, Delecina, Dona Naí, seu Chico e os demais.
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0: 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E eu estou falando sobre São Boaventura, doutor da igreja, e a terceira frase dele, inclusive, a terceira está aqui no devocionário. Hoje estou mostrando para você. São Boaventura, doutor Angélico, ele diz: apressa-te com os passos do amor de Jesus crucificado e com o apóstolo Tomé. Não te satisfaças só em olhar os sinais dos cravos em suas mãos, em colocar a mão no seu lado, mas penetra totalmente pela porta aberta do seu peito até o coração de Jesus. Lá dentro, deixa-te, olha que lindo, transpassar pela lança do afeto. Deixa-te ferir pela espada da mais terna compaixão e faze com que teu último suspiro teu último desejo, tua última consolação, seja morrer com Cristo sobre a cruz. Então poderás dizer como São Paulo: estou crucificado com Cristo na cruz. Não sou eu mais que vivo, mas Cristo que vive em mim. Portanto, frase de São Boaventura, hoje doutor da Igreja, um grande devoto de Jesus das Santas Chagas. Aprendeu? Padre, eu quero isso. Ó, devocionário de Jesus das Santas Chagas. 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Eu me empolguei hoje, né, de falar das Santas Chagas, mas é que muita gente não entende que não é uma invenção da minha cabeça. É um presente que Deus nos deu nos 10 anos da obra Evangelizar é Preciso. Chegou a hora da novena. Nossa Senhora do Carmo, rezemos. Nossa Senhora do Carmo, que deixaste o santo escapulário como sinal do vosso amor e proteção, sois reconhecida como assistência na vida e consolador amável na hora da morte. Eu, vosso filho e devoto, pronto a vos servir, disposto a vos amar, me apresento a vós e nesta novena faço o meu pedido. Faço o seu pedido. Nossa Senhora do Carmo, nunca se ouviu dizer que alguém necessitado, tendo recorrido a vós, tenha ficado desamparado. Com confiança, Mãe do Santo Escapulário, intercedei junto ao vosso Filho Jesus Cristo, por mim, por aqueles por quem devo rezar sempre, e por aqueles que se confiam às minhas orações. Reze. Pare um pouquinho o que você está fazendo. Reze. Mãe amável, sede-nos propícia. E rogai por nós a Deus para que sejamos dignos das promessas de Cristo. Nossa Senhora do Carmo, rogai por nós. Mãe do Santo Escapulário, rogai por nós. Madrinha da obra Evangelizar é Preciso, intercedei por nós. O Senhor esteja convosco. Ele está no meio de nós. Abençoai, Senhor, a água, a roupa dos enfermos, as fotos de família. Abençoai, santificai aqueles que mais estão necessitados de vossa ajuda. Protegei aqueles que mais estão necessitados de socorro. Em nome do Pai, do Filho, do Espírito Santo. Amém. E eu me despeço com um clipe. Manda teus anjos, Senhor. Manda teus anjos. YouTube, Padre Manzotti.

0: Muito bem, senhoras e senhores, vamos aqui então dando continuidade com a segunda parte dos pedidos de orações. Deixa eu me reorganizar aqui, pronto, primeira parte dos pedidos aqui, e agora dando continuidade à segunda parte dos pedidos de orações. Maria Aparecida dos Santos, em Pedra Azul, esposo Marcos Antônio Dias, os filhos e demais familiares. Pedidos também de Nilde em Águas Vermelhas, amiga Jaci de Vitória da Conquista. Pela saúde também dos filhos Gleubert e Ramon, os netos Heitor e Raninha. E pela saúde de Adão e para a irmã Ivânia, que Deus abençoe todos. Fábio em Divisópolis, para Maione, também para Daniel, Henrique, todos da família. E Deina Maria na Fazenda Poções, filhos, filhas, netas, neto, mãe, pai, o esposo e todos da família. Pedidos também de nossa amiga Dona Javelina no Craúno. Daqui as intenções, Dona Javelina, André, Vitor, Léo, Marcelo, Cida, toda a família, também para Luizinho e Hélio. E que Deus abençoe todos nós, amém. Proteção de Jesus das Santas Chagas. Mara Lúcia no Tamanduá e Medina, para seu filho Leandro, aniversariante de ontem, e todos que necessitam, que Deus os abençoe, amém. Abraços Mara Lúcia e abraços ao Leandro também. Bill e Dona Ilza em Pedra Azul, Wilton e João Vitor em Medina. Pedidos de Aldeí no São Roque em Santa Cruz. Pelas almas de Tainara, José, Javentina, Chico, Natalina, que Deus os tenha. Oração pela sua saúde, pela saúde de Mari Manuela, Tamile, Dudu, Luizinho, Juninho, Ceiça, para Dr. Gilvanildo em Santa Cruz, também para Dona Bela e Dilma, e para Zé e João no Cueco Rico e toda a família. Intenções de Simone em Pedra Azul, também para a filha Giovana, para Sil e família, proteção de Jesus das Santas Chagas. Pedidos de Kevin em França na Ponte Nova, filho Ravi, esposo Gabriel, sogros Loura e Anísio, cunhado Bruno, pais Lúcia e Pio, irmã Raquel e todos da família. Luciana no Córrego do Barro conosco, filhos João Miguel, Arthur, para mãe Tereza, Sandra, Tatiane, José Carlos, Luciano e demais familiares. Intenções também de Marlene na Cabeceira da Forquilha, para Ana, Riz, Janete, Adriana, Admilson, Lia, Liminha e todos da família. Milsa Viana está aqui com a gente, nossa amiga Milsa, seu Nelson Viana, seu Nelson Chaves, também aqui a Mariana, o Miguel e os demais familiares, que Deus abençoe. Nossa amiga Maria Luísa, orações para a mãezinha Dona Aurenita, com muito carinho também orações pela saúde do nosso amigo Jonathan, pela sua recuperação. Nevinha em Águas Vermelhas, orações pela sua vida, em sua intenção, para Lívia, Wellington, Eduardo, Maria Tereza, também Daniel e Eduardo e todos os familiares, amém. Para Milton também conosco. Pedidos de Dona Bena na Estiva, para também sua intenção, ainda para Flávio, Flaviélia, Douglas e Maria Vitória, Valentina, Maria Isabelle, Maria de Lourdes, Gisele, Rosália, Lorenzo, todos da família, para Joyce e Gael no Getúlio Vargas. Marta em Água Boa, Santa Cruz de Salinas, que Deus abençoe todos os familiares. Dona Selma, seu José, filhos, Joyce, família, nossa amiga Carliette, Cassiane, Cássia, Daniel e o garotinho Gael também conosco. Eliane Rodrigues em Pedra Azul, toda a família Moraes de Rodrigues, todos no Novo Progresso. Lara em Pedra Azul, mãe Elisa, para Elias, Alcine, Isaías, Iris, Eliane, Thaís, o esposo Tião e os demais familiares. Paula e família em Pedra Azul, todos eles Getúlio Vargas, de forma especial, por uma graça ser alcançada. Todos na Rua Rio de Contas, os familiares e amigos. Pedidos também de Mauro Sérgio e família em Pedra Azul. Carla Andréia e família, Vanessa no São Roque, André, estou esquecendo o horário aqui, eu estou empolgado, esquecendo o horário. André e família, que Deus abençoe André. Orações aqui também para Joelma em Águas Vermelhas, Paulo Sérgio em Belo Horizonte fez seu pedido, Cláudia Lima também em Pedra Azul, Claudenice no Craúno, Raíssa também para o irmão Fale, que Deus abençoe, sua mãe Cleusa, Diana Fazenda Bom Jardim, orações para toda a família, Valdo do Craúno, também para a mãe Maria, pai Valmir, sogra Maria, esposa Leonice, Josélia na Estiva, para toda a família, Alzena em família em Pedra Azul, Deus abençoe Dona Alzena, Manu Freitas e família na Pratinha, orações a pedido de Daiane e família em Pedra Azul, Quem mais aqui com a gente também? Laurita Costa, Mari em Água Boa e Daniel Cláudio, pedidos de Aparecida no Capão Queimado. Maria das Dores no Terreiro Limpo. Célia Mari em Bambuí, para a mãezinha Dona Maria no Verdém, todos da família. Lucilene, Dona Maria de Lourdes, seu pedido, todos da família. E as demais intenções aqui, o nosso amigo Niquinho da Horta. E todos os pedidos, que Deus abençoe. Na sequência, a segunda parte do Bom Dia Oriente com Marcos Rocha. E amanhã estamos de volta, se Deus permitir. Obrigado, gente.
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0: Oriente, agora 11:07.
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1: IMET prevê seca nas regiões centrais e alerta para impactos no milho, segunda safra. Na Oriente, agora 11h14. O trimestre julho, agosto e setembro aprofundará a tendência de seca nas regiões centrais do país, com impactos sobre a segunda safra do milho e a renovação das pastagens, segundo o boletim agroclimatológico do Instituto Nacional de Meteorologia. Também é esperado a continuidade das chuvas fortes no centro e norte das regiões norte e região sul e no litoral do Nordeste, áreas com expressivos acumulados de chuva e boa reserva hídrica nos solos. O boletim deste mês analisa como as condições climáticas no território nacional e os fenômenos que interferem no clima do país, como El Niño e as variações de temperatura no Atlântico, impactam as principais culturas, como milho, feijão e algodão, de acordo com a região analisada.
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1: Temperatura neste momento em Santa Cruz de Salinas, 19 graus, umidade relativa do ar, 84%.
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1: Governo não descarta nova versão do Plano Brasil Soberano, caso tarifa dos Estados Unidos se confirme. Na Oriente, 11h15. O ministro da Fazenda, Dario Dunigan, afirmou nesta quarta-feira que o governo não descarta uma nova medida provisória para auxiliar os exportadores do país. A medida de socorro seria nos modelos do Plano Brasil Soberano, caso os Estados Unidos apliquem novas tarifas de 25% sobre os produtos nacionais. Dunigan destacou a necessidade de proteger as empresas brasileiras.

0: Madeiras diante do novo tarifaço. Isso vai ser feito com muita cautela para que a gente avalie qual é de fato o impacto que se vier. Trará as empresas brasileiras, disse o ministro. A qualquer momento, mais notícias aqui na Oriente. 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

vamos juntos na sua Rede Oriente FM, sucesso o tempo todo. Emissoras do Grupo Valdir Rocha de Comunicação, excelente quarta-feira para você. Vamos juntos por aqui até o meio-dia, tocando muito mais sucesso. Bom dia! 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Na Oriente 11:16. Mari Fernandes, Laona Prado.

0: Twitch, Henrique e Diego, a participação é das coleguinhas Simone e Simária, fechando mais uma super sequência, já eu volto.
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3: Oriente, 11:25.
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3: Vamos lá, tem mais alô, mais abraços. Participando com a gente, a Lucilene de Pedra Azul. Tá ligadinha com a gente. Seus pais também, Maria de Lourdes, Eupídio. Sempre aí na sintonia, obrigado pela companhia. Vou falar com minha amiga Antônia, do Araçagi, também tá na sintonia. Antônia, bom dia.
4: Ei, Marco, meu querido amigo, bom dia.
3: Bom dia.
4: Ô, Marco, eu tô ligado aqui. Eu tô esperando você mandar um abraço pra mim.
3: Certo.
4: Viu, meu amigo?
3: Beleza.
4: Não vou pedir música agora, hoje, agora não, viu?
3: Certo.
4: Eu já pedi música hoje no programa, no horário de Darlan.
3: Certo.
4: Aí, de você, eu quero que você mande um abraço pra mim.
3: Ok.
4: E eu mando um grande abraço pra você com carinho.
3: Obrigado,
4: Antônia. Uma ótima e abençoada quarta-feira para você e toda a sua família, meu amigo.
3: Amém, minha amiga, para nós todos. Obrigado pela companhia, pela participação. 11h31.

0: Xabel e Benício, a participação é do Panda, meio do plano. 11h36.
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1: Oriente 11:44.
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Vamos juntos, mais música no Oriente, agora 11h49. Ligadinha também com a gente, a nossa amiga Meire de Matita, tá mandando um alusão especial aí para a irmã Hilda, também a sobrinha a Ivete, para o esposo Newton, para o filho Newton Júnior, as cunhadas, a Maria Gomes, também a Maria de Lourdes, também com a gente, as amigas de Matita, de Santa Maria, também na sintonia. Obrigado, Meire, pela companhia, os amigos de Ematita. Também participando no Bom Dia Oriente, Aline de Ibraúnas. Ligadinha também no Bom Dia Oriente, pediu Gustavo Lima e Luiz Fonsi. A gente toca!

0: gente, Zezé de Camargo e Luciano Defensor. Ainda por aqui, Léo Santana e Pablo, Ele ou Eu, Gustavo Lima, Luiz Fonsi, Vagabundo. Só sucesso, bom demais, fechando nossa última sequência do Bom Dia Oriente desta quarta-feira. Obrigado pelo carinho, pela companhia, pela participação. E amanhã a gente se fala novamente por aqui. Já já tem Oriente em Rede, muito mais música no seu rádio. Um abraço, gente!
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0: Trump ameaça ampliar ataques ao Irã e diz que vai atingir usinas e pontes se não houver acordo. Na Oriente, agora meio-dia. O presidente dos Estados Unidos, Donald Trump, afirmou ontem, terça-feira, que pretende ampliar a ofensiva militar contra o Irã, caso o governo do Teherã não aceite negociar. Em entrevista à emissora norte-americana Fox News, o republicano disse que na próxima semana os ataques passarão a atingir usinas de energia e pontes. Nos últimos dias, as forças americanas retomaram ataques contra alvos iranianos e restabeleceram um bloqueio naval aos portos do país, após o colapso de uma breve trégua. A ofensiva ocorre sob o argumento de proteger a navegação comercial no Estreito de Hormuz, uma das principais rotas de transporte de petróleo do mundo.
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0: Temperatura neste momento em Diamantina, 17 graus. Umidade relativa do ar, 56%.
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0: Violência contra crianças persiste no Brasil, mesmo com maioria a favor do diálogo. Na Oriente, agora meio-dia e um. Pesquisa revela o abismo entre o discurso contra a violência e a prática dentro dos lares brasileiros, acendendo alerta para a segurança de crianças e adolescentes. O uso de violência física e verbal contra crianças permanece em uma prática disseminada na cultura brasileira, embora a maioria da população considere o diálogo a melhor forma de orientar os filhos. É o que mostra a pesquisa realizada pela Quaest, a pedido do Instituto Infinis. Somente nos quatro primeiros meses de 2026 foram registrados 115.814 denúncias de violências de direito de crianças e adolescentes, segundo o Ministério dos Direitos Humanos e da Cidadania. 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
1: 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Oriente FM. Meio-dia e 3 minutos.
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2: Meio-dia e 22 minutos.
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3: Meio-dia e 40 minutos.
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1: Que música de arrepiar é essa, hein?

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1: Uma hora.
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7: De volta com o Café Express. Eu sou Vitória Vieira.
8: Eu sou Evandro e estas as manchetes de agora.
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7: Nexus BTG. 50% rejeitam votar em Flávio. 46% em Lula.
8: SUS oferta insulina glargina para crianças, adolescentes e idosos.
7: Trigo terá a menor safra, mais importações e riscos climáticos no horizonte.
8: City mantém resultado acima das estimativas de Wall Street.
7: Micron acelera investimentos para atender a demanda da inteligência artificial. Pesquisa Nexus BTG aponta que Flávio Bolsonaro aparece com 50% de rejeição entre os eleitores, enquanto o presidente Lula registra 46%. Segundo o levantamento, 27% afirmam que votariam apenas em Flávio e 20% consideram votar nele junto com outro candidato. No caso de Lula, 36% dizem que ele é o único nome em que votariam e 16% poderiam escolhê-lo entre outras opções. O deputado Aécio Neves teve a maior rejeição, com 61% dos entrevistados afirmando que não votariam nele de forma alguma.
8: O Ministério da Saúde iniciou a substituição gradual da insulina NPH pela insulina glargina no SUS para pacientes de 2 a 18 anos com diabetes tipo 1 e pessoas com 70 anos ou mais com diabetes tipo 1 ou 2. Mais de 254 mil tubets e 52.350 canetas reutilizáveis já foram distribuídos a 16 estados, com previsão de envio a todo o país até o fim de julho. O medicamento será disponibilizado nas unidades básicas de saúde mediante prescrição médica. A glargina oferece ação prolongada, exige menos aplicações diárias e proporciona maior estabilidade da glicemia, reduzindo o risco de hipoglicemia e melhorando a qualidade de vida dos pacientes.
7: A safra brasileira de trigo apresenta desenvolvimento satisfatório, mas deve registrar redução na produção devido à menor área plantada, menor investimento dos produtos e possíveis impactos climáticos. A Conab estima a colheita de 6,2 milhões de toneladas, queda de 20% em relação ao ciclo anterior. No Rio Grande do Sul e Paraná, que são os principais produtores, houve diminuição do plantio, embora as lavouras apresentem bom desenvolvimento. O excesso de umidade atrasou atividades no campo e aumenta o risco de doenças fúngicas.
8: No Café Express, as notícias do mercado financeiro.
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8: O Citigroup superou as estimativas do Wall Street para o lucro do segundo trimestre, apesar de registrar maior receita trimestral em uma década. Beneficiado por fortes receitas de trends em um mercado volátil e pelo crescimento das receitas do banco de investimento, mostrou o balanço divulgado. O banco registrou um aumento de 45% no lucro líquido para 5,8 bilhões de dólares ou 3,15 dólares por ação. Analistas consultados esperavam em média um lucro de 2,74 por ação. A receita total atingiu 24,8 bi, uma alta de 14% em relação ao ano anterior, também acima das expectativas de Wall Street.
7: A Micron Tecnologia anunciou a ampliação do plano de investimentos nos Estados Unidos de 200 bilhões de dólares para 250 bilhões até 2035, em resposta ao forte crescimento da demanda por chips de memória impulsionada pela inteligência artificial. A estratégia prevê que 40% da produção de chips da companhia seja realizada em território americano, além da geração de empregos e do fortalecimento da cadeia local de semicondutores. As ações da Micron avançaram 4,5% após o anúncio e já acumulam valorização superior a 200% em 2026.
8: Eu sou Evandro e este é o Café Express, as principais notícias do Brasil e do mundo.
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2: 1:09.
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1: 1:38.
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1: 1:40.
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1: 2 horas.
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10: Olá, eu sou Evandro e o Café Express, a principal dose de cafeína com notícias, informações do Brasil, do mundo, do agronegócio e da economia, agora no seu rádio.
11: E eu sou Vitória Vieira. Vamos às manchetes.
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10: Safra 2026 deve alcançar 347,7 milhões de toneladas, diz IBGE.
11: 41% avaliam negativamente o governo Lula. 35% positivamente, diz pesquisa.
10: Gripe. Anvisa aprova nova vacina com 73% de eficácia.
11: JBS, XP corta preço-alvo para 2 dígitos com pressão sobre margens.
10: Vale, renúncia no conselho é seguida de queda nas ações. O IBGE estima que a safra brasileira de grãos, leguminosas e oleaginosas alcance 347,4 milhões de toneladas em 2026, crescimento de 0,4% em relação à produção de 2025. Apesar da alta anual, a projeção de junho representa queda de 0,8% frente à estimativa divulgada em maio, equivalente a uma redução de 3 milhões de toneladas. A área prevista para a colheita é de 83,2 milhões de hectares, aumento de 1,9% em comparação com o ano anterior. Em relação ao levantamento de maio, porém, houve recuo de 0,1%, correspondente a uma diminuição de aproximadamente 61 mil hectares.
11: A pesquisa BTG Nexus aponta que a avaliação negativa do governo Lula é de 41%, considerando as classificações ruim e péssima. A avaliação positiva soma 35%, formada pelas respostas ótimo e bom. Em comparação com o levantamento anterior, a percepção negativa caiu 1 ponto percentual, enquanto a positiva recuou 3 pontos. O estudo também mediu a aprovação do governo. 47% dos entrevistados afirmaram aprovar a gestão Lula, enquanto outros 47% disseram desaprovar. O levantamento mostra um cenário de divisão entre os eleitores.
10: A Anvisa aprovou o registro da vacina bivalente para prevenir a influenza em pessoas a partir de 6 meses de idade. O imunizante protege contra cepas do vírus influenza A e B e apresentou eficácia de até 73% em adultos e 65% em crianças, segundo os estudos clínicos. As análises também indicaram altas taxas de soroproteção e soroconversão, demonstrando boa resposta imunológica. A influenza é uma infecção respiratória que pode causar complicações graves, especialmente em crianças, idosos, gestantes e pessoas com comorbidades. Para ser oferecida pelo SUS, a vacina ainda precisará de avaliação da Conitec e da aprovação do Ministério da Saúde.
11: Vamos com as últimas notícias do mercado financeiro.
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11: A XP Investimentos reduziu o preço-alvo das ações da JBS de R$ 112 para R$ 89, mas manteve a visão positiva para a companhia, destacando que, apesar dos desafios de curto prazo, a tese de investimento segue intacta graças à diversificação geográfica e à eficiência operacional da empresa. A casa ainda recomenda compra para a ação. Na atualização do modelo, o banco revisou as estimativas antes da divulgação dos resultados do segundo trimestre, incorporando um cenário mais desafiador para a operação de carne bovina nos Estados Unidos, além de perspectivas menos favoráveis para os segmentos de frango e suínos.
10: A saída de Daniel Stiller da presidência do Conselho de Administração da Vale após pressões da Prev gerou cautela entre investidores e contribuiu para a queda das ações da mineradora. No entanto, analistas avaliam que o recuo dos papéis está mais relacionado à expectativa de resultados mais fracos no segundo trimestre, influenciados pelo aumento de custos decorrente do conflito no Oriente Médio. Apesar das mudanças do Conselho, a Vale mantém fundamentos sólidos, com liderança na produção do minério de ferro e presença relevante nos mercados de cobre e níquel. Além disso, a oferta mais restrita de minério de ferro continua sustentando perspectivas favoráveis para a companhia.
11: Café Express fica por aqui. Amanhã te espero de novo. Se cuida, até lá.
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1: 2:08.
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1: Oriente FM. 2:36.
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3: Fred, Fabrício e Jorge Matheus, mais uma vez.

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1: 15 horas e 2 minutos.
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1: 15 de julho, quarta-feira, meio. Tô chegando aqui a Fernando Leme. Quase rouco, hein?
2: Ai, ai, ai.
1: Alguns fatos que marcaram a época no Brasil e no mundo na data de hoje, dia 15 de julho. Vamos ver. Deixa eu abrir aqui.
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1: Fatos do dia. No ano de 1799, a pedra de Rosetta. Ela foi encontrada na aldeia egípcia de Rosetta por um soldado da tropa de Napoleão Bonaparte. Essa pedra permitiu que o egiptólogo Jean-François Champollion decifrasse a linguagem dos hieróglifos. Duas décadas depois, ela está no Museu Britânico em Londres desde 1802. Em 1910, o psiquiatra alemão Emil Kraepelin deu nome à doença de Alzheimer em homenagem ao colega Alois Alzheimer. Em 1968, um jato soviético desembarcou no aeroporto de Nova York, iniciando os voos comerciais entre a União Soviética e os Estados Unidos. Em 1968,

0: 70 do dia de hoje, a Fundação Nacional do Bem-Estar do Menor, a FEBEM, ela foi criada a partir da aprovação de um projeto de lei no Senado. Em 83, um atentado à bomba provocado por armênios que queriam sua independência étnica matou 8 pessoas na França. E em 88, o naufrágio do barco Correio de Arari em Belém, capital do Pará, matou 58 pessoas. Hoje quem faz aniversário é Brian Austin Green, ator, o cantor Samuel Rosa do Skank, o ator Forrest Whitaker, quem faz aniversário hoje, é jogador de futebol, Mário Kempes também. Hoje, dia 15, estamos comemorando o Dia Nacional dos Clubes e também o Dia Internacional do Homem, que não tem aquela festança quando é o Dia Internacional da Mulher, né? Mas tá valendo. Vamos lá, vamos começar o programa? Vem comigo!
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0: E vamos lá, conferindo aí a nossa programação. Segue...

Caramba, uma mudança que foi além da balança, hein? Uma mulher que tá usando Monjauro ficou surpresa com o dinheiro que economizou ao mudar a alimentação. Ela fez as contas e descobriu que a economia foi R$27 mil em um ano. Com menos fome e novos hábitos, ela reduziu drasticamente os gastos com a comida. Ela conseguiu guardar dinheiro para poder realizar o sonho de comprar um computador, game novo, além de reduzir 70 quilos. O nome dela é Rolly Barron. Ela tem 22 anos, mora em Urston, na Inglaterra. E ela contou que gastava cerca de 540 libras, quase R$3.600 por mês com fast food, lanches e comida por delivery. Hoje, depois da mudança para alimentação saudável, esse valor caiu para aproximadamente 200 libras, cerca de R$1.300 mensais. Eu consegui economizar mais de 4 mil libras, cerca de R$27 mil em um ano. E eu sei exatamente quem sou agora e eu tenho conseguido administrar o meu orçamento muito melhor, disse ela. E está toda feliz. A transformação começou depois que ela foi diagnosticada com diabetes tipo 2. E eu tô vendo a foto dela aqui. Eu vou falar uma coisa pra vocês. O resultado é surpreendente.

0: Sensacional, é uma atrás da outra. Fala a verdade, é só música boa aqui na nossa programação, na programação da Oriente. Aliás, só lembrando, né, você que tá aí na sintonia, que você pode mandar um WhatsApp aqui pra nossa programação e pedir a sua música. O número do nosso WhatsApp é 33997096596. Também através da nossa página no Facebook, que é o www.facebook.com/RedeOrienteFM. Vai lá, segue a gente.
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0: programação não para. A gente continua por aqui, mandando aquele salve, aquele alô pra toda a galera que tá na sintonia junto com a gente. Vai mandando o seu WhatsApp aí, tá? A Daiane tá com a gente, a Marisa, o Marcelo Ambrosio também, Júlio, a Gabriele Rodrigues, a Leila, a Neia Araújo também tá adorando a programação e é já já que a gente manda mais WhatsApp. Vai mandando o seu aí.
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0: 15:24.
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0: a gente segue por aqui com muita música boa. 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
0: Essa é a trilha sonora da sua programação. Vamos lá, continua.
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0: tá perfeito.
1: Que bom que você tá acompanhando o nosso programa com muita música boa, muitas informações também, né, do Brasil e do mundo. E as suas participações através do WhatsApp, vai mandando aí, porque daqui a pouquinho rola aquele salve, daqui a pouquinho vai rolar aquele super alô.

0: De parar. Ainda mais mandando alôzinhos pra quem tá acompanhando o nosso programa, né? Pra quem tá junto com a gente aí, vamos lá. O Jorge, Luiz Henrique também, o Alessandro, a Renata Lima, obrigado pelo carinho. Elienay, valeu. A Daiane Silva e a Jucimara Rodrigues também tá acompanhando o nosso programa lá de casa. Obrigado pelo carinho. Já já a gente manda mais alôs.
1: Pessoal, não sai daí não que eu já volto.
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1: 15:47.
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0: vamos lá, conferindo aí a nossa programação. Segue
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não sei se você tá sabendo, mas Ayrton Senna, ele foi imortalizado como herói da pátria e passa a fazer parte do seleto grupo de brasileiros que marcaram para sempre a história do país. A homenagem foi oficializada nesta semana com a sanção da Lei número 15.447/2026. A partir de agora, o nome do tricampeão mundial de Fórmula 1 ficará inscrito no livro dos heróis e heroínas da pátria, guardado no Panteão da Pátria e da Liberdade Tancredo Neves, na Praça dos Três Poderes, em Brasília. O Instituto Ayrton Senna comemorou o reconhecimento nacional. Recebemos essa homenagem com honra e profunda gratidão. O legado do Ayrton, ele continua inspirando milhões de brasileiros dentro e fora das pistas, disse a instituição. Ayrton Senna conquistou 3 títulos mundiais de Fórmula 1, em 1988, em 1990 e em 1991. Venceu 41 grandes prêmios e encantou o mundo com o talento, a coragem e a determinação que ele tinha. E o legado dele foi além do automobilismo, né? Aí nas redes sociais você encontra tudo sobre Ayrton Senna.

0: muita música boa, muitas informações também do Brasil e do mundo, né? E as suas participações. Vamos lá, vamos ver quem tá mandando abraços e beijos aqui. A Érica, a Daiane Gomes também, a Camila, o Elias Vieira tá na sintonia, meu amigo Renato, a Dani, Augusta Martins, obrigado pelo carinho, a Deise e também o Albert, valeu, e o Estevão, estão acompanhando o nosso programa aí, aquele abraço.
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1: 16 horas e 4 minutos.
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0: 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E vamos lá, a sequência de músicas por aqui não para.
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1: É a música mais gostosa no seu rádio. Obrigado pela audiência. Continue participando aí através do WhatsApp, porque daqui a pouquinho vai rolar aquele salve. Daqui a pouquinho vai rolar aquele alô para quem tá acompanhando a nossa programação. Obrigado aí pela audiência. Vamos lá, a música continua.

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0: Carros não param de chegar, muita música boa, muita informação e aquele alô bacana para todos vocês aí na sintonia. Vamos lá, registrando as participações aqui do meu amigo Wellington, a Silvandira. Muito obrigado aí, Silvandira Bezerra, Carol Souza, Ronaldo, o Jonathan. Obrigado pelo carinho, Jonathan. O Edivaldo também tá junto com a gente aqui e o Flávio Santos, valeu!
1: Pera lá, gente, eu já volto. Que bom ter você junto com a gente por aqui, viu?
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0: A Oriente FM informa a hora certa. Oriente FM. 16:22.
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0: 16:26.
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11: Maravilha, boa quarta-feira pra você. Hoje é dia 15 de julho, quem diria? O tempo tá passando e tá passando rápido demais. Uma professora usa método simples de alfabetização em uma sala de aula da zona rural de uma cidade e prova que ensinar a ler pode ser mais fácil e divertido quando se usa a criatividade, o carinho e, claro, a participação das crianças em sala de aula, né? O vídeo dela alcançou mais de 6,2 milhões de visualizações no Instagram. O nome dela é Marcela Rocha Dias dos Santos. Ela dá aula em uma escola pública da cidade de Miranda, no Mato Grosso do Sul. No vídeo que viralizou, ela usa uma plaquinha com a sílaba K, C e A, e vai juntando com outras sílabas escritas na lousa, como B-O, S-A, P-A, M-A, C-O e C, HO também, para os alunos aprenderem a formar letras, palavras. E o resultado é delicioso de assistir. À medida em que ela encosta a placa CA na sílaba BO, as crianças dizem a palavra cabo. E assim segue durante a apresentação. Tá ficando muito bom. Recurso simples, escreveu a professora na legenda do vídeo. E bastou isso para poder despertar elogios de educadores de todo o Brasil. O vídeo tá nas redes sociais aí para você assistir.
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11: E vamos lá, conferindo aí a nossa programação. Segue.

música maravilhosa que você gosta rola aqui na nossa programação. Nosso muito obrigado pelo seu carinho, pela sua audiência. Continue pedindo a tua aí através do nosso WhatsApp. Daqui a pouquinho a gente vai mandar aquele alô pra galera toda que tá na sintonia aí. E claro, sua canção também rola aqui na nossa programação, né? Muito bom saber que você tá aí. Esteja você em casa, no seu trabalho, esteja você aí dando uma caroninha pra gente no teu carro, no teu caminhão. Nosso muitíssimo obrigado pela tua audiência. Vamos lá, a programação não para.

0: Mais músicas para vocês, mais informações também, muito conteúdo interessante para quem tá na sintonia do nosso programa, né? Mandando aquele alô bacana pro Gerson, a Karina também tá acompanhando o nosso programa, a Erika Fernandes, a Sueli, a Simone, a Juscelia e a Tatiane Castro. Obrigado pelo carinho, daqui a pouquinho tem mais alô.
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1: 16 horas e 42 minutos.
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0: 16:45. 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
1: 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Programação sensacional pra você que tá curtindo aí a gente. Nosso muito obrigado pela sua audiência. Já participou do programa? Manda o WhatsApp aí pra rádio, fica à vontade. Daqui a pouquinho a gente vai mandar aquele super alô pra todo mundo aí na sintonia. Pede sua música, manda abraço, mostra que você tá na sintonia. Se você ainda não acessou as nossas páginas nas redes sociais, acesse e participe também. Dá um like lá pra gente, siga a gente nas nossas redes sociais. Vamos lá, a programação segue.
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1: 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E vamos lá, porque por aqui é só música boa.
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Aquela música que você gosta, na melhor programação do seu rádio. Você participa, você pede, a gente, né, vai anotando aqui os pedidos musicais, mandando para o programador e a qualquer momento rola na nossa programação. Vamos nessa, a música continua.

0: E a menina Maitê venceu um câncer e agora realiza um dos maiores sonhos da vida, conhecer Abel Ferreira e visitar a Academia de Futebol do Palmeiras em São Paulo. Viva Maitê! Escreveu o clube ao compartilhar um encontro emocionante. A Maitê, de apenas 4 anos, ela terminou recentemente o tratamento contra o câncer. Meses atrás, ela emocionou o Brasil ao viralizar dançando com enfermeiros durante as sessões de quimioterapia, sempre com um sorriso no rosto e muita vontade de viver. Agora veio a recompensa. A pequena foi recebida no centro de treinamento do Palmeiras, conheceu o técnico Abel Ferreira, ganhou presentes, passeou pelas instalações do clube e viveu um dia inesquecível. O vídeo tá aí, rodando nas redes sociais para você ver. Pessoal, nosso programa dá um tempinho, mas é coisa rápida. Depois do intervalo eu trago muito mais música para você.
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4: 17 horas.
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5: 17 horas e 3 minutos.
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7: Vamos lá, quarta-feira, hoje é dia 15 de julho, Babados e Fofocas está no ar.
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7: Hoje, qual é a dica do dia hoje, Amanda?
10: Hoje é uma diquinha de limpeza, Fernando, truquezinho sensacional e fácil, tá? Que você não vai precisar ficar ali esfregando, esfregando, esfregando e vai deixar a trempe, né? Ou a boca do seu fogão, não sei como que você chama aí na tua casa, bem limpinho.
7: Maravilha, maravilha, maravilha, primeira fofoca.
10: E bora, bora com as nossas fofoquitas, o momento mais esperado, né? A hora mais esperada aí do nosso programa. Eu tô no R7 Entretenimento e a Caroline Lima e o Léo Pereira anunciam noivado após reconciliação. Né? Os dois, eles anunciaram nas suas redes sociais, agora no começo da semana, que estão noivos, né? Os dois, eles compartilharam um álbum de fotos em que a influenciadora aparece exibindo a aliança. No History, Caroline repostou as imagens e deixou os fãs empolgados ao escrever "Come Soon", né? Que significa "em breve" em inglês. O casal assumiu a reconciliação, né, durante a Copa do Mundo, já que a Carol tava acompanhando o Léo, convocado ali da seleção brasileira. Os dois trocaram beijos públicos e foram clicados, passeando por Miami.
7: E a fofoca vai continuar daqui a pouquinho. Vamos lá, o programa continua.

0: acompanhando a gente. Obrigado pelo carinho, muito obrigado pela sua audiência. Dentro de mais alguns minutinhos, a Gi vai trazer a dica do dia de hoje, né, Gi?
1: Isso mesmo, Fernando. Truquezinho pra limpar de forma fácil, rápida, a trempe, né? A boca do fogão.
0: Boa!

0: Alô, pessoal de Santa Cruz de Salinas, Curral de Dentro e também Ninheira. Muito obrigado pelo carinho, muito obrigado pela sintonia de cada um de vocês aqui na Oriente.
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0: quarta-feira incrível pra você, dia 15, hein? Já estamos aí praticamente na metade do mês de julho, vai vendo, hein? Vamos lá, Gi, mais fofoca.
1: E o príncipe Harry leva pisão de cabra nas partes íntimas. Gente, o vídeo viralizou na internet, né? Tem dias que simplesmente não colaboram. E o príncipe Harry pode confirmar isso, né? O Duque de Sussex participou de um evento beneficente agora no último final de semana na Inglaterra, quando acabou protagonizando uma cena daquelas que ninguém esperava, né? Durante uma sessão de exercício com cabras, o Harry estava deitado no gramado quando um dos animais resolveu subir em cima dele. Até aí tudo bem. O problema é que a cabra acabou pisando justamente numa região bastante sensível ali do príncipe, né? A reação foi imediata, gente, surpreso, né? O Harry levou a mão ao local e caiu na risada junto com as pessoas que acompanhavam a atividade. O momento ele foi registrado em vídeo, claro, né? Rapidamente viralizou nas redes sociais, rendendo ali uma enxurrada de comentários bem-humorados.
0: Boa, daqui a pouquinho tem mais uma pra você, a gente volta já.
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9: 17 horas e 18 minutos.
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0: 17 horas e 20 minutos.
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0: 17 horas e 21 minutos.
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1: Vamos lá, vamos seguindo com o nosso programa. Ótima quarta-feira pra você. 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
3: Tô aqui no R7 Entretenimento ainda e o Zé Felipe abre o jogo sobre a aparência triste, né? E fala da saudade dos filhos com a Virgínia. O Zé, ele resolveu ali quebrar o silêncio, né? Após ser questionado por seguidores, porque ele tava com uma aparência assim mais entristecida nas redes sociais. Aí o cantor abriu uma caixinha de perguntas no Instagram e entre um assunto e outro precisou responder. Respondeu uma dúvida, né? Que muita gente tava questionando, enfim. Afinal, ele tá triste. Depois de notar os comentários sobre o seu semblante, o cantor resolveu explicar a situação. Galera, vocês ficam perguntando se eu tô triste. São 7 da manhã, calma. Eu tô ligando ainda. Não é acordar no modo, né? Ligar 220. Tem que tomar um café pra dar aquela, né? Tá ligado, você sabe, brincou aos risos. Durante a conversa, o Zé, ele também falou sobre a saudade dos filhos, né, que estão na Itália com a mãe, a Virgínia, e questionado sobre a volta da Maria Alice, Maria Flor e José Leonardo ao Brasil, o cantor respondeu, eles chegam dia 19, né, tô morrendo de saudade dos meus bichinhos, está aí já estão chegando, né, estão de férias, só no ha-ha-ha, andando de barco, com os pezinhos pra cima, e já estão de volta aqui fazendo barulho.
1: Já tem mais uma, é hora de música.

0: aquela música sensacional que você gosta, que você adora. E já já a gente vai mandar alô. E tem a dica do dia também pra quem não pegou a abertura do programa, já já com a Gi.
1: Isso mesmo, truquezinho pra limpar a trempe, a boca do teu fogão de maneira fácil, rápida, sem ter que ficar esfregando.
0: Boa!

0: sensacional, é uma atrás da outra. Fala a verdade, é só música boa aqui na nossa programação, na programação da Oriente. Aliás, só lembrando, né, você que tá aí na sintonia, que você pode mandar um WhatsApp aqui pra nossa programação e pedir a sua música. O número do nosso WhatsApp é 33997096596. Também através da nossa página no Facebook, que é o www.facebook.com/RedeOrienteFM. Vai lá, segue a gente.
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1: Agora é hora de ler fofoquinha no Mix Me. E a Rihanna surpreende os fãs, né? Com retorno aos palcos e admite, enferrujada. A Rihanna fez uma participação inesperada no show de Jay-Z, realizado no Yankee Stadium, né? Em Nova York, na última madrugada da última segunda-feira. Convidada para a última noite, né? Da série de apresentações. E aí, o que que aconteceu? Antes de continuar a performance, a artista comentou sobre o período distante das grandes apresentações. Vocês sabem que eu tô enferrujada, né? Faz um tempo. Tão comigo nessa? Brincou ela diante da plateia, né? O registro da declaração repercutiu nas redes sociais após o espetáculo. A entrada aconteceu durante Run the Town, né? Parceria lançada por Jay-Z com a Rihanna e o Kanye West em 2009. Em seguida, a cantora assumiu o centro do palco, né? Pra poder apresentar outra música, outra faixa que foi lançada em 2015, incorporada ali ao repertório da noite. Gente, se Rihanna tá enferrujada, quem dirá nós, né?
0: Já tem mais.
2: Pessoal, aguenta as pontas aí, que eu volto já trazendo o melhor da música pra você.
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8: 17:43.
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0: 17:46. Fernando Leme cai no laço. Vamos lá, vamos seguindo. Hoje é dia 15, hoje é quarta. Olha, você pode continuar participando aí, mandando seu WhatsApp para nossa programação. O número é 33997096596. Essa é a Rádio Oriente FM. Manda aí o seu WhatsApp pra gente. Vai lá.
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0: E que bom que você tá acompanhando o nosso programa. Manda mais uma fofoquinha aí, Gi.
2: Ai, ai, ai, gente. E continuando falando de show, de artista, o palco desaba durante o show da Pocah e derruba as bailarinas, gente. O que era pra ser apenas mais um show acabou rendendo um baita susto pra Pocah e a sua equipe, né? A cantora se apresentava num festival realizado em Contagem, Minas Gerais, quando parte da estrutura do palco cedeu durante uma coreografia. Em vídeos compartilhados nas redes sociais, é possível ver o momento em que a Pocah e as bailarinas pulam ao mesmo tempo e a estrutura acaba quebrando. Gente, que perigo! As dançarinas caíram, né, com o desabamento, enquanto a cantora conseguiu se equilibrar e sair da área afetada. Apesar do susto, graças a Deus, ninguém ficou ferido, né? Imagina?
0: Daqui a pouquinho tem mais. Vamos de música!
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0: bate palma e faz barulho à vontade aí, Guarabari.
1: É aquela música que você adora no Babados e Fofocas. Falta pouco pra dica da Gi, né, Gi?
2: Isso mesmo, pra aprender a limpar de maneira fácil a trempe do fogão.
1: Boa, já, já.

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2: Palhaço! 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

0: Bom demais, parceiro.
1: Ei, coisa maravilhosa. Sempre com você, junto com a gente. Que maravilha. Chegamos ao final de mais uma hora do Babados e Fofocas. E agora tá na hora da dica da Gi. Manda aí, Gi.
2: Bora pra nossa diquinha do dia. Então, limpar a boca do fogão. A trempe do fogão é muito fácil, gente. Você vai pegar uma panela com mais ou menos 4 dedos de água. Vai adicionar 3 colheres de sopa de vinagre de maçã ou de álcool, tá? Quer uma dica? Vai no de álcool que é mais baratinho e todo mundo tem. Depois, o que você vai fazer? Você vai colocar as bocas do fogão dentro dessa panela com essa mistura e vai deixar ferver por 10 minutos. Vai retirar as trempes, né? As bocas ali com cuidado e vai molhar na água fria para poder dar uma esfriada. Depois, você coloca um pouquinho de detergente e passa lã de aço. Você não vai precisar ficar esfregando, esfregando, esfregando. Você vai ver que a sujeira sai sem muito esforço.
1: Sensacional. Essas dicas ajudam muito a dona de casa.
2: Né? Ajuda, Fernando, porque ninguém merece ter que ficar esfregando, esfregando, esfregando, né? Então, assim, você vai passar a buchinha ali, né? A palha de aço, mas assim, é uma passadinha mesmo. Não tem que fazer força, estragar a unha, nem nada disso.
1: Até amanhã.
2: Até.
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0: 18 horas.
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2: O anjo do Senhor anunciou a Maria, e ela concebeu do Espírito Santo. Ave Maria, cheia de graça, o Senhor é convosco. Bendita sois vós entre as mulheres, e bendito é o fruto do vosso ventre, Jesus. Santa Maria, Mãe de Deus, rogai por nós, pecadores, agora e na hora de nossa morte. Amém. Rogai por nós, Santa Mãe de Deus, para que sejamos dignos das promessas de Cristo. Oremos. Infundi, Senhor, como vos pedimos, a vossa graça em nossas almas, para que nós, que pela anunciação do anjo, vimos ao conhecimento da encarnação de Jesus Cristo, vosso Filho, por sua paixão e morte, sejamos conduzidos à glória da ressurreição, pelo mesmo Cristo, Senhor nosso. Amém.
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0: 18 horas e 4 minutos.
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0: 18h05.
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0: Pois é, a vida nunca vai ficar mais fácil, meu amigo. E é você quem tem que acordar cada dia mais forte, todos os dias ser mais forte e cada vez mais. Porque tem gente que passa a vida esperando o dia em que tudo vai dar certo, esperando os problemas acabarem, o dinheiro sobrar, a dor passar e a sorte finalmente bater à sua porta. Mas a verdade é que a vida nunca promete facilidade. Ela muda, ela desafia, ela surpreende, ela vai colocando obstáculos justamente para mostrar do que você é capaz. O segredo, ele não está em esperar um caminho sem pedras, está em fortalecer as pernas para poder caminhar por ele. Cada dificuldade que você enfrenta hoje está preparando você para desafios maiores no amanhã. Cada queda vai ensinar você a levantar mais rápido, mais forte. Cada decepção faz nascer uma pessoa mais madura, mais consciente, muito mais forte também. Então você não pode deixar que um dia ruim faça você acreditar que a sua história acabou. Os dias difíceis, eles passam, mas a força que você conquista ao enfrentá-los vai ficando para sempre. E é nessa hora que ninguém pode tirar de você. É essa força que ninguém tira de você. Então, para de esperar que o mundo fique mais leve. Ele não vai ficar. Fortaleça a sua fé, a sua coragem, fortaleça a sua determinação, porque a vida, ela vai continuar apresentando desafios, mas você não será mais a mesma pessoa que começou essa caminhada. Porque a cada amanhecer, você vai escolher um pouco mais, ser mais forte do que ontem. E quando você olhar para trás, você vai perceber que venceu. E não porque a vida ficou fácil, mas porque você se tornou muito maior do que qualquer dificuldade que você já enfrentou na tua vida. Se você não participou ainda, vamos anotar aí o nosso WhatsApp, 33997096596. Esse é o WhatsApp da Oriente FM. Participa aí.
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0: Música boa para você é aqui na nossa programação.
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E aqui é uma atrás da outra, menos intervalos, mais música boa, muita informação do Brasil e do mundo, muitos alôs também. Vai mandando seu WhatsApp aí pra gente. Aqui você fica muito bem informado e ouvindo a melhor programação musical. E a música não para. Vamos lá.

0: isso aí, muita música boa para quem tá acompanhando o nosso programa e os alunos que não param pelo nosso WhatsApp. Vamos lá. Juliano Farias, obrigado pelo carinho. Aldemir também tá na sintonia. Severino, Manuel, né? Obrigado pelo carinho aí. O Leonardo, a Adriana, Reginaldo Chagas, valeu. A Cici Lourenço, a Patrícia, a Mirella e a Thaisa. Todas as três estão no trabalho agora acompanhando o nosso programa. Obrigado pelo carinho, bom trabalho para vocês aí.
1: Volta já, peraí.
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5: 18 horas e 19 minutos.
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5: 18 horas e 22 minutos.
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0: Show.
1: E a menina Maitê venceu um câncer e agora realiza um dos maiores sonhos da vida, conhecer Abel Ferreira e visitar a Academia de Futebol do Palmeiras em São Paulo. Viva Maitê! Escreveu o clube ao compartilhar um encontro emocionante. A Maitê, de apenas 4 anos, ela terminou recentemente o tratamento contra o câncer. Meses atrás, ela emocionou o Brasil ao viralizar dançando com enfermeiros durante as sessões de quimioterapia, sempre com um sorriso no rosto e muita vontade de viver. Agora veio a recompensa. A pequena foi recebida no centro de treinamento do Palmeiras, conheceu o técnico Abel Ferreira, ganhou presentes, passeou pelas instalações do clube e viveu um dia inesquecível. O vídeo tá aí, rodando nas redes sociais. Para você ver. 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
1: Respira fundo aí, curte o que vem agora, porque é só música boa.
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0: Malandra junto da Miss.
1: Obrigado, fã. Ah!
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dia maravilhoso e que dia sensacional. Porque você tá aí acompanhando a nossa programação. Nosso muito obrigado pela sua audiência. É muito bom saber que tem assim, ó, um monte de gente ouvindo a gente por toda a cidade. Obrigado pelo carinho, muito obrigado pela sua sintonia. Vamos nessa, a música não para.

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2: E o programa não para. Por quê? Porque por aqui a gente manda aquele super alô pra quem tá na sintonia da nossa programação. Meu amigo Fabiano Vitor também tá aí na sintonia. O Caio, a Daniela Marinho, obrigado pelo carinho. Kaique, meu xará Fernando Oliveira, Aline Paixão, obrigado pelo carinho, pela audiência. Bianca, a Karina, o Jefferson Farias e a Juliana Souza também estão acompanhando o programa, estão no trabalho. Obrigado pelo carinho, obrigado pela sintonia.
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3: 18 horas e 39 minutos.
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2: 18h42.
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2: E um vídeo do jogador Neymar, criado por inteligência artificial, já ultrapassou 27 milhões de visualizações. A história imagina encontros emocionantes entre o Neymar jovem, adulto e sua versão criança. Criada pelo perfil @netsoul.ai, a animação revive um desejo que no fundo nunca deixou de existir: ver o camisa 10 do Brasil levantar a taça da Copa do Mundo. A publicação viralizou nas redes sociais e chegou ao próprio Neymar, que comentou o vídeo com 3 emojis emocionados. E milhares de brasileiros também embarcaram na brincadeira. Eu te espero em 2030, Neymar, escreveu um internauta. Eu acredito, disse outro. Sem dar spoiler, para não estragar a surpresa, uma coisa dá para garantir. O final é bem emocionante desse vídeo e vale a pena você encontrar nas redes sociais para você poder assistir. O vídeo tá bem legal. Você pode assistir também em nerdsoul.ai e Sou Eu na Vida, no perfil do Instagram. Vai lá que você vai assistir.
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2: E vamos lá, se prepara aí, porque tem muito mais sucesso chegando.
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0: Sensacional, tá vendo aí, né? Só musicão pra quem tá acompanhando a nossa programação nesse dia maravilhoso. Continue participando da nossa programação, porque daqui a pouquinho eu vou mandar aquele alô sensacional pra você. Vamos lá, a música continua.
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0: você que está acompanhando o nosso programa aí, nosso muito obrigado pela audiência. Esteja você em casa, no seu trabalho, ou dando aquela caroninha pra gente. É hora de mandar alô pra quem tá mandando o WhatsApp aí pra nossa programação. Quem tá com a gente é a Jéssica, o Marcos, a Viviane e o Paulo, juntinhos ouvindo a gente no carro. Obrigado pelo carinho. A Neia, a Bianca, o Will Nunes também tá aí acompanhando o nosso programa, valeu. E a Lilian Silva, valeu, valeu, valeu.
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1: Está no ar a Voz do Brasil. As notícias do governo federal que movimentaram o país no dia de hoje.
2: Olá, boa noite.
0: Boa noite para você que nos acompanha em todo o país.
2: Quarta-feira, 15 de julho de 2026.
0: Vamos ao destaque do dia na Voz do Brasil.
2: Vacinação em gestantes.
0: Imunização de grávidas pelo SUS reduziu casos graves de bronquiolite em bebês menores de 6 meses.
2: Os dados são do Ministério da Saúde. Natália Koslick.
3: Até agora, mais de 1.200.000 doses da vacina contra a bronquiolite foram aplicadas no país.
0: Você vai ouvir também prova de vida.
2: Quem precisa fazer comprovação no INSS está recebendo aviso do governo federal.
0: Fique atento, a mensagem não solicita dados do cidadão. Márcia Fernandes.
4: Não são enviados links, nem são solicitados dados como CPF ou endereço.
2: E ainda, novas regras de publicidade para bets começam a valer sexta-feira.
0: Está proibida a veiculação de análises sobre eventos esportivos que induza a realização de apostas.
2: Também está vedada a divulgação para crianças e adolescentes. Nazi Brum.
5: Entre as principais regras da portaria publicada no último dia 10, está a divulgação de advertências ao apostador sobre os riscos de apostas online.
0: Hoje, na apresentação da Voz do Brasil, Mariana Jungmann e Luciano Seixas.
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0: A vacinação de gestantes no SUS contra bronquiolite reduziu pela metade os casos graves da doença em bebês.
2: Os dados foram publicados esta semana pelo Ministério da Saúde.
0: Essas e outras vacinas presentes no esquema vacinal das gestantes ajudam a evitar internações e óbitos de mães e de seus bebês.
3: A vacina contra o vírus sincial respiratório, principal causador da bronquiolite, protege o bebê ainda durante a gestação até os primeiros meses de vida. É esse o período em que o risco de complicações respiratórias é maior. A obstetra Michele Egídio explica como funciona o mecanismo de imunização nessa fase da vida.
6: Vai passar anticorpos para a criança, mas não necessariamente ela vai conseguir impedir que a criança não tenha doença, mas vai impedir as formas mais graves, as que exigem internação. Então a criança já vai ter algum tipo de imunidade ao vírus, então vai ter uma doença um pouco mais leve do que normalmente ela teria se a mãe não tivesse se vacinado.
3: Disponível na rede pública desde dezembro, a vacina contra a bronquiolite é indicada a partir da 28ª semana de gestação. Assim que completou o tempo necessário, a técnica de enfermagem Fernanda Larissa da Silva compareceu a uma unidade básica de saúde para garantir sua proteção e de sua bebê.
7: Essencial, tanto para mim quanto para a criança. Não ter que ficar indo direto ao hospital e a saúde dela está íntegra, a minha também.
3: Até agora, mais de 1.200.000 doses da vacina contra a bronquiolite foram aplicadas no país. De acordo com dados publicados essa semana pelo Ministério da Saúde, a vacinação de gestantes no SUS levou à redução de 52% dos casos graves da doença entre bebês com menos de 6 meses. O calendário vacinal de gestantes contém ainda outros imunizantes, como destacou a diretora substituta do Departamento do Programa Nacional de Imunizações, Ana Catarina de Melo Araújo.
8: Nós temos a vacina DPTA, que é a vacina que protege para coqueluche. Ela deve ser realizada a partir da 20ª semana de gestação. A vacina hepatite B, que é uma vacina que nós fazemos desde a infância, mas existem ainda algumas gestantes que não receberam. Então é importante receber a vacina contra a influenza, que ela é anual, e a vacina também da Covid-19. Então são doenças que quando acometem as grávidas, elas têm um comprometimento importante, levando à internação e óbito.
3: Caso a gestante tenha perdido alguma das doses no tempo recomendado ou tenha quaisquer outras dúvidas, basta procurar a unidade de saúde mais próxima de casa com a caderneta em mãos para verificar sua situação junto aos profissionais de saúde. Reportagem Natália Koslick.
2: E neste mês, a saúde bucal também está em pauta.
0: É o Júlio Neon, que alerta para os cuidados diários e prevenção de doenças bucais.
2: O Sistema Único de Saúde oferece atendimento básico e especializado.
9: O Júlio Neon chama a atenção para a importância dos cuidados com a saúde bucal e da prevenção de doenças. Entre as principais recomendações estão escovar os dentes com creme dental fluoretado pelo menos 3 vezes ao dia, usar fio dental diariamente, reduzir o consumo de alimentos com alto teor de açúcar, evitar o uso de produtos derivados do tabaco e moderar o consumo de bebidas alcoólicas. Também é indicado procurar atendimento odontológico sempre que houver sinais como dor persistente, feridas na boca que não cicatrizam, sangramento nas gengivas ou dificuldade para mastigar. Pessoas que utilizam próteses dentárias devem manter a higienização adequada e realizar acompanhamento periódico. Quem precisar de atendimento odontológico pelo SUS deve procurar a unidade básica de saúde mais próxima de casa. Quando necessário, o paciente será encaminhado para atendimento especializado, conforme a organização da rede de saúde do município. Graziela Mendonça, para a Voz do Brasil.
0: Você já ouviu falar em soroterapia? A técnica consiste na aplicação de vitaminas e outras substâncias diretamente na veia de pessoas saudáveis.
2: E é usada em casos de desidratação ou em casos em que a pessoa não consegue receber nutrientes pela alimentação.
0: Mas tem gente buscando tratamento para aumentar energia e até rejuvenescimento.
2: Cuidado com essas promessas milagrosas de detox ou imunidade instantânea que aparecem na internet.
0: A Anvisa alerta, nenhuma evidência científica comprova esses benefícios.
10: A Agência Nacional de Vigilância Sanitária, Anvisa, alerta que a soroterapia não substitui tratamentos médicos nem oferece benefícios comprovados para aumentar a imunidade, rejuvenescer, promover desintoxicação ou melhorar o bem-estar de pessoas saudáveis. O procedimento só deve ser realizado em casos com indicação clínica e sob orientação de profissional habilitado. A soroterapia consiste na aplicação de vitaminas, nutrientes e outras substâncias diretamente na veia. Segundo a Anvisa, esse tipo de tratamento é indicado apenas em situações específicas, como pacientes desidratados, internados ou que não conseguem receber nutrientes pela alimentação. A agência também chama a atenção para os riscos do excesso de vitaminas, que pode provocar náuseas, vômitos, dores de cabeça e alterações no funcionamento do fígado e dos rins. A Anvisa esclarece que não existe cosmético injetável. Produtos aplicados por injeção devem ser aprovados como medicamentos ou dispositivos médicos. Claudimário Carvalho, para a Voz do Brasil.
2: A Previdência Social vai realizar atendimentos em todo o país nesse fim de semana.
0: O serviço será destinado à realização de perícias médicas e avaliações sociais, etapas obrigatórias para concessão de benefícios.
2: Ao todo, são 20.900 vagas em todo o país.
0: Para ser atendido, o cidadão precisa agendar pelo site ou aplicativo Meu INSS ou por ligação para a Central 135.
2: Mais informações em gov.br/INSS.
0: Vamos falar agora de um dos serviços do INSS, a prova de vida.
2: Ela é feita de forma automática por meio de informações das bases governamentais.
0: Mas os beneficiários que não foram identificados estão sendo informados por meio de mensagens de WhatsApp enviadas diretamente pelo governo federal, que precisam fazer a comprovação de vida.
2: E um aviso importante: o Instituto não envia mensagens solicitando CPF, telefone, reconhecimento facial ou qualquer outro dado pessoal para a realização da prova de vida.
11: A prova de vida do INSS é um procedimento para confirmar que o beneficiário de aposentadoria, pensão ou outro benefício continua vivo. Com isso, são evitados pagamentos indevidos. Hoje em dia, a prova de vida é feita de forma automática, cruzando a base de dados. Mas se o beneficiário não for identificado nesse cruzamento, ele é avisado que deve fazer a prova de vida por meio de mensagem de WhatsApp. Verificada. O banco que paga o benefício também envia notificação pelo aplicativo ou pelo extrato bancário, mas é preciso ter atenção. A mensagem enviada apenas comunica da necessidade da realização da comprovação de vida. Não são enviados links, nem são solicitados dados como CPF ou endereço. Como ressalta a presidente do Instituto Nacional do Seguro Social, INSS, Ana Cristina Silveira.
12: O INSS não liga, não envia servidores à casa dos beneficiários e nunca solicita dados pessoais, senhas ou qualquer tipo de pagamento para realizar a prova de vida. O Instituto também não pede CPF, endereço, dados bancários, nem envia links para atualização cadastral.
11: Para fazer a prova de vida, basta comparecer à agência bancária onde recebe o benefício levando um documento oficial com foto. Não é preciso ir numa agência do INSS. Em caso de dúvida, procure os canais oficiais no telefone 135 ou pelo site meu.inss.gov.br. Reportagem Márcia Fernandes.
0: Começou hoje o pagamento do sexto lote do abono salarial.
13: Saiba quem tem direito e como consultar o benefício.
14: Cerca de 4,3 milhões de trabalhadores podem receber, a partir desta quarta-feira, 15 de julho, o sexto lote do abono salarial referente ao ano base de 2024. O valor do benefício varia de R$ 136 a R$ 1.621, de acordo com o número de meses trabalhados com a carteira assinada em 2024. Tem direito ao abono quem está inscrito no PIS/PASEP há pelo menos 5 anos, recebeu remuneração média de até R$ 2.766 por mês em 2024, trabalhou com carteira assinada por no mínimo 30 dias no ano base e teve os dados corretamente informados pelo empregador no E-Social. Os trabalhadores podem consultar se têm direito ao benefício, o valor e a forma de pagamento através da Carteira de Trabalho Digital ou no portal gov.br. O valor ficará disponível para saque até 30 de dezembro de 2026. Por decisão judicial, trabalhadores dos municípios mineiros de Juiz de Fora, Ubá e Matias Barbosa também recebem o benefício nesta quarta-feira. Em caso de dúvidas, o atendimento pode ser feito pelo telefone 158 na Superintendências Regionais do Trabalho e Emprego ou pelos canais oficiais do Ministério do Trabalho e Emprego. Thaís de Araújo para a Voz do Brasil.
0: O setor de serviços atingiu 1,9% de janeiro a maio deste ano, frente a igual período do ano passado.
13: É o que mostram dados divulgados hoje pelo IBGE.
15: Esse indicador mostra o ritmo de atividades no dia a dia do país, como serviços de transporte, tecnologia, restaurantes e hotéis. Na comparação com maio do ano passado, o crescimento foi de 0,4%. No acumulado de janeiro a maio, na comparação com o mesmo período do ano passado, o resultado mostra um avanço de 1,9%. Nesse mesmo indicador, acumulado de janeiro a maio, o destaque positivo ficou com o setor de informação e comunicação, que subiu 6,2%. Já o acumulado nos últimos 12 meses ficou em 2,6%. E na comparação direta, de maio com o mês anterior, o segmento de tecnologia não teve variações, mas outras atividades conseguiram crescer e ajudaram a assegurar o ritmo do setor, como detalha o gerente da pesquisa mensal de serviços, Rodrigo Lobo.
16: No campo positivo, os profissionais administrativos e complementares lideraram os ganhos, impulsionados pela parte de agenciamento de espaços de publicidade, serviços de engenharia e locação de automóveis. O segundo impacto positivo em termos setoriais ficou com os serviços prestados às famílias, que avançaram 0,2%, impulsionado pela parte de restaurantes.
15: O volume de serviços no Brasil recuou 0,4% em maio, após ter registrado alta de 1,1% em abril. Reportagem Luciana Colares de Holanda.
0: A projeção de crescimento da economia brasileira para este ano se manteve em 2,3%, segundo o novo boletim macrofiscal apresentado hoje pelo Ministério da Fazenda.
13: Dentre os fatores externos que devem contribuir para a projeção estão a retomada dos conflitos entre Estados Unidos e Irã e a instabilidade dos preços do petróleo e a possibilidade de novas pressões sobre a inflação global.
0: A equipe econômica também revisou a expectativa para a inflação deste ano.
13: A estimativa passou de 4,3%. 4,35% para 5,1% em 2026, enquanto a projeção para 2027 foi ajustada de 3,5% para 3,6%.
0: De acordo com o boletim, a principal pressão continua vindo da alta dos alimentos e do setor de serviços.
13: A secretária de Política Econômica, Débora Freire, destaca como a instabilidade no mercado externo impacta a atividade econômica brasileira.
17: Basicamente, continuamos no cenário de desafio global da crise do petróleo, que tem gerado aí impactos generalizados sobre inflação e crescimento. Para o cenário de PIB, estamos mantendo a projeção de crescimento em 2,3%.
0: Estão abertos até amanhã editais da Conab para aquisição de alimentos destinados à população em situação de insegurança alimentar e nutricional.
13: São produtos como açúcar, arroz, café, carne bovina, feijão, fubá, óleo e farinha.
0: Ao todo, serão adquiridas mais de 800 toneladas de alimentos.
13: Esse volume será disposto em cestas, para então ser entregue à população, como explica Ana Rita da Costa Pinto, superintendente de abastecimento social da Companhia Nacional de Abastecimento.
18: Por meio desses editais, a Conab vai receber propostas de organizações da agricultura familiar que tenham interesse em fornecer esses alimentos. Com o recebimento dessas propostas, será possível montar mais de 37 mil cestas de alimentos nas unidades armazenadoras da Conab em Mato Grosso, Mato Grosso do Sul, Rio Grande do Sul, Santa Catarina e Paraná. E também vamos conseguir adquirir cestas já montadas, mais de 21 mil cestas já montadas.
0: As compras serão executadas pela plataforma Contrata Mais Brasil, com resultado previsto ainda para este mês.

0: deve seguir os princípios do jogo responsável. Ficam proibidas a divulgação de prognósticos e a exibição de apostas premiadas que sugiram a obtenção de lucro fácil, bem como a apresentação da aposta como suposta fonte de renda, como esclarece o secretário nacional de Direitos Digitais, Vitor Oliveira Fernandes.
1: A partir de agora, fica claro que são proibidas veiculações publicitárias que induzam os consumidores a apostarem, que emitam palpites técnicos, como se o ato de aposta fosse uma ciência ou se houvesse algum tipo de estratégia por trás do ato de apostar. Além disso, também fica vedado qualquer tipo de publicidade direcionada ao público de crianças e adolescentes que não podem ter acesso a esses produtos, já que apostas de cota fixas no Brasil são proibidas, terminantemente proibidas para menores de idade.
0: Antes da publicação de qualquer anúncio, as plataformas de internet deverão verificar se a empresa de aposta é autorizada a funcionar no país. O secretário nacional do consumidor, Ricardo Morishita, afirma que a portaria traz segurança jurídica a todos.
2: É importante porque torna claro aquilo que é ilegal, como a gente pode combatê-la e também a publicidade abusiva e a prática abusiva. É uma forma tanto da gente comunicar melhor, mas ao mesmo tempo trazer mais segurança jurídica.
0: Entre as principais regras da portaria publicada no último dia 10 está a divulgação de advertências ao apostador sobre os riscos de apostas online. As penalidades para as bets que descumprirem as regras incluem multa de até 20% do faturamento da operadora, suspensão das atividades por 180 dias e, em casos de reincidência, a cassação definitiva da licença para operar no Brasil. Reportagem Nazi Brum.
3: Restauração ecológica e produtiva da Bacia do Rio Doce, em Minas Gerais.
4: Estão abertas até 31 de agosto as inscrições para a seleção de projetos de recuperação ambiental na região, após os danos causados pelo rompimento da barragem do Fundão.
3: Os investimentos são do Banco Nacional de Desenvolvimento Econômico e Social, o BNDES, em parceria com o Ministério do Meio Ambiente e Mudança do Clima.
5: O edital Restaura Rio Doce está recebendo propostas até o fim de agosto. Conduzido pelo BNDES, o Banco Nacional de Desenvolvimento Econômico e Social, em parceria com o Ministério do Meio Ambiente e Mudança do Clima, o edital vai selecionar instituições para executar e coordenar projetos de restauração ecológica e produtiva em 12.500 hectares na região da Bacia do Rio Doce. O objetivo é reparar e compensar danos causados pelo rompimento da barragem de Fundão, ocorrido em 2015, em Mariana, Minas Gerais. Serão destinados ao edital 618 milhões e 750 mil reais do Fundo Rio Doce. O gerente institucional do Fundo Rio Doce no BNDES, Guilherme Tinoco, detalha as ações que deverão ser desenvolvidas pelas instituições selecionadas de acordo com o edital.
6: Ele prevê a implementação de ações integradas de restauração ecológica e produtiva, associadas à recuperação de áreas degradadas, à conservação do solo e da água e ao fortalecimento da cadeia produtiva da restauração na bacia do Rio Doce. A restauração ecológica deverá ser realizada através da recomposição da vegetação nativa. Já a restauração produtiva deve se dar por meio de sistemas sustentáveis que conciliem geração de renda e conservação ambiental.
5: As propostas para o edital Restaura Rio Doce devem ser apresentadas até o dia 31 de agosto. Mais informações estão disponíveis no site bnds.gov.br/restaura-rio-doce. Reportagem André de Barros Lima.
4: Jovens de 16 a 29 anos têm até o dia 20 de julho para se inscrever na plataforma Juventude Solidária.
3: A iniciativa oferece vagas de voluntariado em projetos sociais de diversas áreas e, em alguns casos, prevê apoio financeiro aos participantes.
7: Jovens com idades entre 16 e 29 anos interessados em atuar como voluntários em projetos sociais, fiquem atentos. As inscrições para a plataforma Juventude Solidária estão abertas até o dia 20 de julho. A iniciativa incentiva o trabalho voluntário em projetos que beneficiam comunidades de todo o país, especialmente em regiões mais vulneráveis. As vagas são em áreas como educação, cultura, esporte, saúde, assistência social, segurança alimentar e meio ambiente. Dependendo da vaga e do perfil do

0: participante, pode haver apoio financeiro conforme as regras do edital. Quem fala sobre a ação é a secretária nacional de Juventude, Vitória Genuíno.
1: A gente selecionou 1.000 projetos por todo o país e você pode ter a oportunidade de se engajar numa ação social que está acontecendo no território. E os temas são diversos: saúde, comunicação, tecnologia, cultura, direito à cidade. A oportunidade de você se engajar numa ação e, se tiver o ID Jovem, pode receber uma ajuda de custo de R$300 durante 6 meses, que é o período do edital. E também todo mundo recebe um certificado de participação que vai te ajudar aí no seu currículo, na sua vida profissional.
0: Para participar, basta acessar o portal Brasil Participativo, entrar na página da plataforma Juventude Solidária e preencher o formulário de inscrição. Jovens de 16 e 17 anos precisam de autorização do responsável legal. Reportagem Luciana Vasconcelos.
2: Atenção, estudantes que participaram do processo seletivo do programa Universidade para Todos, o ProUni.
3: Já está disponível a lista de pré-selecionados na primeira chamada para o segundo semestre de 2026.
2: Os estudantes aprovados devem apresentar documentação diretamente na faculdade escolhida.
3: Nesta chamada, o ProUni ofertou mais de 471 mil bolsas de estudos, cerca de 220 mil bolsas integrais e mais de 251 mil parciais.
2: O resultado pode ser consultado no portal de acesso único ao ensino superior.
3: O prazo para comprovar as informações da inscrição começa hoje e vai até o dia 24 desse mês.
2: E essas foram as notícias do Governo Federal.
3: Uma realização da Secretaria de Comunicação Social da Presidência da República.
2: Com produção da empresa Brasil de Comunicação.
3: Fique agora com o Minuto do TCU. Em seguida, as notícias do Poder Judiciário e do Congresso Nacional. Boa noite.
2: Boa noite para você e até amanhã.
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5: 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Você vai ouvir agora notícias do Poder Judiciário.
7: Presidente do STF recebe ministro da Fazenda para tratar de regulamentação das PETs.
8: STJ afasta uso capião familiar sobre parte de imóvel com área total superior a 250 metros quadrados.
7: TSS reúne com empresas de pesquisas eleitorais para discutir aprimoramentos para 2026.
8: Boa noite, eu sou o Arthur Filho.
7: E eu sou Walter Lima.
8: Nesta quarta-feira, o presidente do Supremo Tribunal Federal, ministro Edson Fachin, recebeu na sede da corte o ministro da Fazenda.
7: A reunião foi uma articulação institucional para combater a lavagem de dinheiro e o avanço de facções criminosas no mercado de apostas eletrônicas clandestinas. Pablo Lemos.
9: No encontro, o ministro da Fazenda, Dário Durigan, apresentou as ações do governo para a regulamentação do setor. O presidente do Supremo Tribunal Federal, ministro Edson Fachin, reforçou a preocupação do judiciário com o mercado de apostas eletrônicas clandestinas e ressaltou algumas decisões do STF sobre o tema.
10: Decisões importantes já foram proferidas na ambiência cautelar, inclusive de proteção de benefícios sociais e proteção de pessoas vulneráveis, especialmente no tocante a mecanismos de publicidade para proteger crianças e adolescentes, bem assim os consumidores e, obviamente, os apostadores.
9: O encontro entre o presidente da Suprema Corte e o ministro da Fazenda antecede o julgamento, no segundo semestre, de ações que questionam especificamente a validade da lei das bets.
8: Para o Superior Tribunal de Justiça, a usucapião familiar não pode ser reconhecida quando o imóvel urbano possui área total superior a 250 metros quadrados, mesmo que o pedido seja apenas sobre parte do bem.
7: A usucapião é a aquisição da propriedade de um bem móvel ou imóvel em razão do uso por determinado prazo, sem oposição do dono e de outras condições legais. Fátima Uchoa.
11: Em divórcio litigioso com partilha de bens, uma mulher alegou exercer posse exclusiva sobre 250 metros quadrados do imóvel que habitava, embora a área total fosse maior. O Tribunal de Justiça de Minas Gerais negou o pedido. A quarta turma do STJ manteve a negativa, considerando que o limite previsto no Código Civil de, no máximo, 250 metros quadrados é requisito objetivo a usucapião e deve considerar a metragem total do imóvel. O relator foi o ministro Antônio Carlos Ferreira.
8: O presidente do Tribunal Superior Eleitoral, ministro Cássio Nunes Marques, se reuniu com representantes de 16 empresas de pesquisas eleitorais.
7: O encontro teve como objetivo debater regras para registros e pesquisas nas eleições. Lidiane Reis.
12: O ministro Cássio Nunes ressaltou que a reunião buscou ampliar a transparência, a segurança jurídica e a confiança pública nesse importante instrumento da democracia.
13: Pretende-se, na realidade, o fortalecimento de um ambiente permanente de cooperação, no qual seja possível compartilhar experiências, esclarecer aspectos técnicos e identificar oportunidades de aperfeiçoamento que contribuam para a ampliação da confiança pública, assegurando, ao mesmo tempo, maior segurança jurídica às entidades e às empresas de pesquisa.
12: Agora, as empresas poderão enviar propostas de melhorias referentes às pesquisas eleitorais ao Tribunal Superior Eleitoral até a próxima sexta-feira, dia 17 de julho.
8: Tribunal Superior do Trabalho mantém indenização a trabalhador que teve dados de ação divulgados na intranet da empresa.
7: A exposição foi considerada discriminatória. Marla Lacerda.
14: O trabalhador teve o nome, o número do processo e o valor da ação trabalhista divulgados na rede interna da empresa onde ele ainda trabalhava. Para a terceira turma do TST, a divulgação extrapolou a finalidade administrativa, violou a privacidade do empregado e o expôs a constrangimentos e retaliações no ambiente de trabalho. Diante disso, o colegiado manteve a condenação ao pagamento de R$5.000 por danos morais.
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8: A você uma boa noite.
7: E até amanhã.
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1: Eu sou Paula Groba.
2: E eu sou Humberto Pinheiro.
1: E estes são os destaques de hoje do Jornal do Senado, que começa agora.
2: Senado endurece penas para crimes contra profissionais da saúde e da educação.
1: Aprovado o uso de emendas para atendimento pré-hospitalar dos bombeiros.
2: Avança projeto que aumenta a pena para o chamado estelionato amoroso.
1: Boa noite.
2: Boa noite.
1: Quem agredir ou ameaçar professores e profissionais da saúde no exercício da função poderá receber penas mais severas.
2: O Senado aprovou um projeto que endurece a legislação para crimes como lesão corporal, desacato, ameaça e homicídio. Repórter Pedro Pincer.
3: O plenário aprovou o projeto da Câmara dos Deputados que aumenta as penas do crime de homicídio praticados contra profissionais da saúde e da educação no exercício de suas funções. O texto também classifica como hediondo o homicídio e a lesão corporal de natureza grave ou seguida de morte praticados contra profissionais da saúde. O projeto ainda amplia as penas para crimes como lesão corporal, ameaça, incitação ao crime, desacato e outros delitos, quando praticados contra profissionais dessas áreas. O relator, senador Dr. Irã do Progressistas de Roraima, defendeu o aumento das penas como forma de proteção à integridade dos trabalhadores.
4: Eles terminam recebendo toda essa carga, às vezes de incompreensão, às vezes de agonia das pessoas quando procuram atendimento no Sistema Único de Saúde e muitas vezes, por sobrecarga de trabalho, essas pessoas são submetidas a esse tipo de constrangimento.
3: Como foi alterado no Senado, o texto voltará à Câmara dos Deputados para a nova análise.
1: Avançou no Senado o projeto que endurece a punição para adultos que utilizam crianças e adolescentes na prática de crimes.
2: A proposta inclui no Código Penal uma nova circunstância agravante para aumentar a pena de quem explora menores na ação criminosa. Repórter Bruno Lourenço.
5: O projeto altera o artigo 62 do Código Penal para estabelecer que a pena de um crime será agravada sempre que o agente cometer a infração com a participação de um menor de 18 anos. A medida, explicou o relator, senador Wilder Moraes, do PL de Goiás, visa combater uma prática recorrente de organizações criminosas e delinquentes adultos que aproveitam a inimputabilidade penal e recrutam adolescentes para execução de roubos ou transporte de drogas e armas.
6: Ao estabelecer uma penalidade mais severa para aqueles que se valem de menores em suas ações criminosas, o Estado envia uma mensagem clara: explorar a vulnerabilidade jurídica e social de adolescente não serão tolerados. Esses agravantes funcionariam não apenas como punição, mas também como medida preventiva, desincentivar adultos e envolverem jovens em atividades ilícitas.
5: A proposta seguiu para a Comissão de Constituição e Justiça.
1: Senadores da Comissão de Direitos Humanos aprovaram também o aumento da pena para quem comete estelionato contra mulheres em relacionamento afetivo.
2: A proposta ainda inclui golpes amorosos pela internet. Repórter Patrícia Oliveira.
7: A pena do crime de estelionato, que é de 1 a 5 anos de reclusão e multa, poderá ser aumentada de um terço até o dobro quando o golpe for praticado contra mulher em contexto de violência doméstica e familiar ou de relação íntima de afeto. A proposta da senadora Damaris Alves, do Republicanos do Distrito Federal, aprovada na Comissão de Direitos Humanos, busca combater o chamado estelionato amoroso, quando o golpista conquista a confiança da vítima ou simula um relacionamento para conseguir dinheiro, bens ou outras vantagens financeiras. A regra também vale para relacionamentos mantidos exclusivamente pela internet, em redes sociais, aplicativos ou outros meios digitais. O projeto recebeu parecer favorável do relator, senador Hermes Klan, do PL de Santa Catarina.
8: O estelionato sentimental é uma violência que vai muito além do prejuízo financeiro. Ele destrói a confiança, a dignidade e a segurança emocional das vítimas, especialmente das mulheres.
7: O relator também substituiu a expressão relação amorosa por relação íntima de afeto, termo já adotado pela Lei Maria da Penha. A proposta segue para a Comissão de Constituição e Justiça.
1: E aplicativos de relacionamento podem passar a ser obrigados a informar sobre doenças sexualmente transmissíveis.
2: É o que determina um projeto aprovado hoje pela Comissão de Ciência e Tecnologia. A reportagem é de Márcio Maturana.
9: Informações sobre doenças sexualmente transmissíveis deverão ser claras, objetivas e didáticas em todos os aplicativos e plataformas de relacionamento, segundo o projeto aprovado pela Comissão de Ciência e Tecnologia, que segue para a votação final na Comissão de Assuntos Sociais. Será uma conscientização sobre sintomas, riscos à saúde, formas de transmissão, medidas de prevenção e possibilidades de tratamento, como informou o senador Esperidião Amin, do PP de Santa Catarina.
10: A plataforma digital, a internet, passou a ser um instrumento de intermediação, de, digamos, de troca de mensagens afetivas, e daí há um passo seguinte de um relacionamento mais íntimo. Portanto, essa medida preventiva vem socorrer a sociedade num momento em que este meio de intermediação passa a ser mais popular.
9: Amin leu o relatório do senador Everton, do PDT do Maranhão, que incluiu 4 emendas ao projeto apresentado pelo senador Fabiano Contarato, do PT do Espírito Santo. Uma das emendas busca evitar um excesso de notificações que possam reduzir a efetividade da medida. Outra impede que os avisos possam ser bloqueados nas configurações das plataformas. A terceira emenda substitui a expressão sites e aplicativos de relacionamento pela denominação aplicações de internet destinadas à intermediação de relacionamentos ou de encontros. E a quarta emenda obriga as plataformas a divulgarem relatórios periódicos sobre alcance, engajamento e efetividade dos avisos, sempre preservando os dados pessoais dos usuários.
1: O Senado aprovou um projeto que prorroga a autorização para que recursos do FGTS sejam aplicados em linhas de crédito específicas.
2: A medida poderá ser aplicada a entidades hospitalares, filantrópicas e a instituições sem fins lucrativos atuantes no âmbito do SUS. Repórter Douglas Castilho.
11: Implementada em 2019, essa política viabilizou até o ano de 2022 um total de R$3 bilhões a cerca de 140 hospitais filantrópicos. Os recursos são usados para que essas instituições substituam suas dívidas mais caras e imediatas por crédito a ser pago no longo prazo com juros menores. Médico, relator da proposta, senador Nelsinho Trade, do PSD de Mato Grosso do Sul, defendeu a medida relembrando sua atuação na Santa Casa de seu estado.
12: Lá no meu estado, a Santa Casa é a quarta maior do Brasil. Eu trabalhei 17 anos lá e eu posso ver dia após dia a dificuldade daquele hospital e manter o bom atendimento.
11: O projeto também alcança as instituições sem fins lucrativos que atuem no atendimento de pessoas com deficiência. Pelo texto que segue para a sanção presidencial, fica suspensa a cobrança de eventual tributo de instituição filantrópica suspeita de não cumprir os requisitos de imunidade até decisão final de processo administrativo instaurado para esse fim, independentemente da data de ocorrência do fato gerador.
1: E o atendimento pré-hospitalar feito pelos corpos de bombeiros militares poderá receber mais recursos. O Senado aprovou um projeto que autoriza o uso de emendas parlamentares para financiar esse tipo de serviço nas ações públicas de saúde.
2: Com a mudança, estados e municípios poderão destinar verbas para a compra de ambulâncias, equipamentos, materiais e para a estruturação do atendimento prestado pelos bombeiros em situações de urgência e emergência. A legislação exige que pelo menos metade das emendas individuais sejam para a saúde. Pelo texto, apenas despesas que cumprirem requisitos a serem definidos pelo Ministério da Saúde poderão receber recursos de emendas. A indicação de emendas direcionadas ao Corpo de Bombeiros será facultada ao parlamentar. O texto base aprovado teve 65 votos a favor e 2 contrários. Com a edição de Paulo Groba e trabalhos técnicos de Eliseu Caires, o Jornal do Senado fica por aqui. Acompanhe agora as notícias da Câmara dos Deputados. Boa noite.
1: Boa noite e até amanhã.
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14: Câmara limita a possibilidade de recurso do Superior Tribunal de Justiça.
15: Audiência pública reafirma a defesa do limite de 20 anos para patentes.
14: Deputados divergem sobre votação do projeto que combate a misoginia.
15: Boa noite. Sargento Gonçalves, do PL do Rio Grande do Norte, critica o projeto sobre misoginia. O congressista acredita que o texto pode abrir margem para criminalizar manifestações públicas de fé e interpretações de textos religiosos.
14: Sargento Gonçalves argumenta que o país deveria concentrar esforços no combate ao crime organizado e aos crimes contra as mulheres. Para ele, o projeto não contribui para a proteção feminina e pode restringir o direito de cidadãos expressarem suas convicções religiosas.
15: Nicolas Ferreira, do PL de Minas Gerais, diverge do projeto que tipifica crimes relacionados à misoginia. O deputado acredita que a proposta pode restringir a liberdade de expressão ao criminalizar críticas e manifestações de opinião.
14: Nicolas Ferreira também associa o projeto a uma tentativa de censura. Na avaliação do deputado, o Congresso deveria priorizar medidas de combate a crimes como estupro, pedofilia e violência praticada por organizações criminosas.
15: Júlia Zanatta, do PL de Santa Catarina, declara que vai votar contra o projeto que tipifica o crime de misoginia. Segundo a deputada, a proposta pode restringir a liberdade de expressão e ser utilizada para limitar críticas a agentes públicos.
14: Júlia Zanatta também reprova o governo federal por, segundo ela, substituir o termo mulher em documentos oficiais por pessoa que gesta. Para ela, a prioridade das políticas públicas voltadas às mulheres deve ser o combate à violência e o fortalecimento da segurança pública.
15: Jandira Fegali, do PCdoB do Rio de Janeiro, avalia que a tipificação do crime de misoginia busca combater o discurso de ódio e a incitação à violência contra as mulheres. Segundo a deputada, a medida contribui para o enfrentamento do feminicídio.
14: Na opinião de Jandira Fegali, o projeto contra a misoginia não fere as liberdades de expressão, de fé ou de culto, asseguradas pela Constituição. Para ela, incitar a violência contra as mulheres é um crime grave que precisa ser combatido em todos os ambientes, inclusive nas redes sociais.
15: Alencar Santana, do PT de São Paulo, repudia a fala de colegas da oposição que, segundo ele, desmerecem a pauta de proteção feminina. O deputado alerta que o Brasil vem observando índices elevados de feminicídio.
14: De acordo com Alencar Santana, discursos de parlamentares que menosprezam as mulheres legitimam novas formas de agressão. Para o parlamentar, agressores e feminicidas devem ser punidos com rigor.
15: Benedita da Silva, do PT do Rio de Janeiro, refuta argumentos religiosos usados contra a proposta que criminaliza a misoginia. Segundo a deputada, o projeto é uma resposta ao aumento da violência contra as mulheres.
14: Benedita da Silva lamenta a falta de um diálogo produtivo com a oposição sobre a pauta feminina. Para parlamentar, criminalizar a misoginia é uma medida essencial para poupar vidas e defender a dignidade das famílias brasileiras.
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13: Justiça.
15: A Câmara dos Deputados aprovou um filtro para recursos possíveis ao Superior Tribunal de Justiça. A repórter Daniele Lessa explica como deve funcionar.
17: A Câmara dos Deputados aprovou o projeto que regulamenta uma nova regra para análise de recursos especiais enviados ao Superior Tribunal de Justiça, o STJ. O projeto foi apresentado pelo senador Davi Alcolumbre, do União do Amapá, e altera o Código de Processo Civil. O recurso especial é usado quando uma das partes de um processo pede ao STJ que examine se uma decisão judicial aplicou corretamente uma lei federal. Pelo texto aprovado, quem apresentar esse tipo de recurso terá que demonstrar que a questão discutida é relevante do ponto de vista econômico, político, social ou jurídico e que o caso ultrapassa o interesse apenas das partes envolvidas no processo. Na prática, o objetivo é permitir que o STJ concentre seus julgamentos em temas mais importantes para a interpretação das leis federais e não apenas em casos individuais sem maior impacto. Relator da proposta em plenário, o deputado Ranieri Paulino, do Republicanos da Paraíba, defendeu que o novo filtro ajuda a racionalizar a análise de recursos e melhora a eficiência da justiça.
18: Justiça tardia não é justiça. Só esse ano, o STJ recebeu mais de 260 mil processos. Será que isso facilita a avaliação e as decisões do STJ ou cria ainda mais dilatação de prazo para as partes que querem uma solução jurídica?
17: Segundo o relator, o acesso à justiça não ficará comprometido, pois para que o STJ deixe de analisar um recurso por falta de relevância, será necessária a manifestação de 2/3 dos integrantes do órgão responsável pelo julgamento. Quando a relevância for reconhecida, o relator poderá suspender em todo o país o andamento de processos individuais ou coletivos que tratem da mesma questão. Essa suspensão poderá durar 6 meses, com prorrogação por mais 6 meses, se houver necessidade de audiência pública ou participação de terceiros no processo. Deputados ligados ao PT, PCdoB e PSOL votaram contra o projeto, argumentando que a mudança prejudica os mais pobres, sendo benéfica apenas para quem tem recursos para contratar grandes escritórios de advocacia, como disse o deputado Chico Alencar, do PSOL do Rio de Janeiro.
19: Quem não tem recursos para contratar grandes bancas vai ficar prejudicado. Isso aqui não é justiça para os pobres. Os direitos sociais, previdenciários, consumistas dos pequenos, políticas públicas em geral, podem ter dificuldade nesses recursos.
17: O deputado Pedro Uczai, do PT de Santa Catarina, defendeu que o texto fosse alterado para permitir que continuem sendo aceitos recursos que tratem de direitos fundamentais ou coletivos, ações de execução penal e ações que envolvam grupos com mais de 1.000 pessoas, mas o plenário rejeitou essa sugestão. O projeto que regulamenta o critério de relevância para recursos especiais ao STJ será enviado para a sanção presidencial e pode virar lei. Da Rádio Câmara de Brasília, Daniele Lessa.
13: Eleições.
14: Otone de Paula, do PSD do Rio de Janeiro, critica a condução política de Flávio Bolsonaro. O deputado acredita que o senador assumiu o risco de expor o ex-presidente Jair Bolsonaro a novas restrições judiciais ao divulgar uma carta escrita por seu pai.
15: O parlamentar avalia também que a atitude consolidou Flávio Bolsonaro como porta-voz do pai, evidenciando uma disputa pela liderança do campo conservador. Otone de Paula defende que a direita busque uma alternativa política para as próximas eleições.
13: Saúde.
14: Participantes de audiência na Câmara dos Deputados defenderam a manutenção do limite de 20 anos para patentes para garantir acesso à saúde. A repórter Noelle Nobre acompanhou o debate.
20: A Comissão de Defesa do Consumidor da Câmara dos Deputados realizou uma audiência pública para discutir a manutenção do prazo de 20 anos para a vigência de patentes no Brasil. O debate reuniu representantes do governo e da indústria nacional que defenderam que o limite atual, contado a partir da data do pedido, é necessário para a sustentabilidade do SUS, o Sistema Único de Saúde, e para a competitividade de medicamentos genéricos e biosimilares. O presidente da Comissão de Defesa do Consumidor, deputado deputado Clodoaldo Magalhães, do PV de Pernambuco, lembrou que existem projetos de lei no Congresso que buscam restabelecer mecanismos de extensão de prazos que haviam sido extintos pelo Supremo Tribunal Federal em 2021. O parlamentar reforçou que a inovação deve estar associada ao acesso à saúde pela população.
0: Toda essa inovação para que vai servir se não a vida humana? Então, os custos dos sistemas de saúde não vão enfrentar esses custos de patentes a este tamanho.
20: Clodoaldo Magalhães disse agora aguardar a sanção do projeto de lei que garante a autonomia do Brasil na produção de medicamentos, vacinas, equipamentos e insumos médicos. A proposta, já aprovada pela Câmara e pelo Senado, cria a Estratégia Nacional de Saúde. Da Rádio Câmara de Brasília, Noelle Nobre.
13: Ciência e tecnologia.
15: Inácio Arruda, do PCdoB do Ceará, defende o fortalecimento da ciência e das instituições de pesquisa. O deputado destaca ainda a contribuição dos pesquisadores brasileiros para áreas como saúde, energia, agricultura e tecnologia.
14: Além disso, Inácio Arruda convida pesquisadores, estudantes e cidadãos a participarem da reunião anual de número 78 da Sociedade Brasileira para o Progresso da Ciência. Ele informa que o evento da SBPC vai acontecer em Niterói e deve reunir instituições de pesquisa de todo o país.
13: Transportes.
15: Comissão aprova autorização para pessoa com deficiência visual usar óculos biópticos para obter carteira de motorista. A repórter Paula Bittar nos conta como funcionam esses aparelhos.
14: A Comissão de Constituição e Justiça da Câmara aprovou uma proposta que autoriza pessoas com deficiência visual a utilizarem tecnologias assistivas, como óculos biópticos com lentes telescópicas, no processo de obtenção da Carteira Nacional de Habilitação, a CNH. Os sistemas biópticos combinam os óculos normais com um pequeno sistema telescópico. Enquanto a lente dos óculos fornece à pessoa a visão geral do ambiente, o telescópio auxilia na rápida localização de detalhes. O dispositivo pode ser fabricado para um ou para ambos os olhos. O texto estabelece que o Conselho Nacional de Trânsito, CONTRAN, deverá regulamentar o uso desses equipamentos no processo de habilitação de candidatos. O relator na CCJ, deputado Alfredo Gaspar, do PL de Alagoas, ressaltou que o projeto se harmoniza com o sistema constitucional de proteção e promoção dos direitos das pessoas com deficiência. Ele também disse que a proposta está de acordo com a Convenção Internacional sobre os Direitos das Pessoas com Deficiência e seu protocolo facultativo, que integram o ordenamento brasileiro com hierarquia equivalente à de emenda constitucional.
21: Isso é uma harmonização de convenção com a Constituição e o Estatuto da Pessoa com Deficiência, dando garantias e direitos para que elas possam acessar meios de transporte e terem direito a conduzir esses meios de transporte mediante o uso desse óculos biópticos, que nada mais é do que uma lente especial que tem uma profundidade maior, é tipo um binóculo olhando para determinado aspecto do óculos para que possa ter uma acuidade maior visual.
14: O projeto, que autoriza pessoas com deficiência visual a utilizarem tecnologias como óculos biópticos com lentes telescópicas no processo de obtenção da carteira de motorista, já pode seguir para análise do Senado, a menos que haja recurso para votação antes pelo plenário da Câmara. Da Rádio Câmara de Brasília, Paula Bittar.
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13: trabalho.
14: Governo defende projeto que prorroga a vigência de acordos e convenções coletivas de trabalho até nova negociação. Entenda na reportagem de Silvia Munhato.
3: Em audiência na Comissão de Trabalho da Câmara dos Deputados, o governo defendeu o projeto que prorroga a vigência de acordos e convenções coletivas de trabalho até que haja nova negociação. É a chamada ultratividade. Esses acordos e convenções têm hoje vigência máxima de 2 anos. Antes da reforma trabalhista de 2017, a validade permanecia após o fim do prazo estabelecido, até que um novo acordo fosse firmado. Diante das manifestações dos sindicalistas presentes, a deputada Érica Cocai, do PT do Distrito Federal, autora da proposta, disse que vai solicitar ao presidente da comissão, deputado Marcos Tavares, do PDT do Rio de Janeiro, a definição imediata de um relator para o projeto.
4: Quando você tem conquistas, muitas vezes, ano após ano, conquistas de décadas, que estão incorporadas já no cotidiano do trabalhador e da trabalhadora, e essas conquistas passam a não vigir mais quando chega o processo de database, você estabelece um processo de pressão imensa.
3: Em 2022, o Supremo Tribunal Federal considerou inconstitucionais as decisões da Justiça Trabalhista a favor da ultratividade. O projeto que permite a validade de acordos e convenções coletivas após o seu prazo de vigência até que uma nova negociação seja feita, precisa ser aprovado na Comissão de Trabalho e na Comissão de Constituição e Justiça para ser enviado para o Senado. Da Rádio Câmara de Brasília, Silvia Minhato.
13: Meio Ambiente.
15: Deputados aprovaram urgência para um projeto que reduz a área de proteção do Pantanal de Mato Grosso. O repórter Antônio Vital explica a questão.
6: A Câmara dos Deputados aprovou o regime de urgência para projeto que susta a ampliação da Estação Ecológica de Taiamã, em Mato Grosso, localizada nos municípios de Cáceres e Poconé, no Pantanal. Decreto do governo publicado em março ampliou a área da reserva de 11 mil para 68 mil hectares, com base na importância ambiental da área e com o argumento de que não há conflitos de terra na região, que tem quase 70% de vegetação natural preservada. De acordo com o Instituto Chico Mendes de Conservação e Biodiversidade, o ICMBio, a estação ecológica possui um berçário de peixes vital para o Pantanal, é um corredor ecológico para espécies ameaçadas e está localizada em área alagável, sem atividade econômica consolidada. O projeto que susta o decreto de ampliação da área foi apresentado pela deputada Coronel Fernanda, do PL de Mato Grosso. Ela alegou que o aumento da área protegida ocorreu sem que os produtores rurais e a população local fossem ouvidos.
23: Essa reserva, ela já existia, ela é cuidada, ela é preservada pela população de Cáceres. E o governo federal, fazendo a sua mídia social, como sempre, dentro da sua ideologia, aumentou essa reserva, um tamanho inadmissível, sem trazer nada para ofertar à população, sem dar condições para aquela população continue preservando, sem dar condições para aqueles produtores que estão lá continuem fazendo o que eles sabem fazer bem, trazendo recurso e riqueza para o estado de Mato Grosso e para o Brasil.
6: Estações ecológicas têm uso restrito, não podem ser exploradas economicamente e são destinadas apenas a pesquisas e conservação. Nessas áreas estão proibidas atividades agropecuárias ou de turismo comercial. O regime de urgência permite que a proposta seja analisada diretamente no plenário da Câmara, sem passar pela análise das comissões permanentes da Casa. O deputado Tadeu Venere, do PT do Paraná, criticou o regime de urgência e justificou a necessidade de proteção do Pantanal, um dos biomas mais ameaçados do país.
24: O Pantanal é uma das áreas, se não a maior, uma das áreas maiores áreas úmidas do mundo. Nós estamos vivendo uma crise climática sem precedentes. Eu acredito que todos, mesmo aqueles que acham que a Terra é plana, sabem que a crise climática é algo que está acontecendo de fato. E nós ampliarmos áreas como essa, e houve o debate, e depois disso votarmos aqui um projeto que dispensa, inclusive, que nós possamos ouvir as comissões dessa casa, nos parece extremamente perigoso, precipitado e inócuo, até porque nós sabemos que haverá depois contestações.
6: Ainda não há data para votação no plenário da Câmara do projeto que susta a ampliação da Estação Ecológica de Taiamã, no Pantanal de Mato Grosso. Da Rádio Câmara, de Brasília, Antônio Vital.
13: Desenvolvimento Regional.
14: Paulo Guedes, do PT de Minas Gerais, é favorável à criação da região integrada de desenvolvimento do litoral norte de Pernambuco e Paraíba. A ideia, segundo o deputado, é que União, estados e municípios se articulem para promover ações de desenvolvimento no local.
15: Paulo Guedes afirma que a criação da RIDE amplia também investimentos em infraestrutura e geração de empregos. Ele ressalta, por fim, que a integração favorece o planejamento compartilhado e a redução das desigualdades econômicas e sociais na região.
14: Termina agora o Jornal Câmara dos Deputados, produzido pela Rádio Câmara, com trabalhos técnicos de Wellington Teles, apresentação de Márcio Aquilissardi e Tércia Guimarães. Boa noite para você.
15: Uma boa noite, a Voz do Brasil volta amanhã.
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0: 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Oriente FM. 20 horas.
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8: Isso mesmo, meus amigos. Excelente noite de quarta-feira para você ligado aqui na Oriente FM. Sucesso o tempo todo. Bom demais ter você com a gente em nossa sintonia. Obrigado pelo carinho. Você que tá aí ligado com a gente, tá em casa, tá no trabalho, tá viajando, dando aquela carona pra gente. Ótima noite pra você. É a Rede Oriente FM, sucesso o tempo todo, no centro-leste, norte, nordeste de Minas e sul da Bahia, sempre lhe fazendo companhia. Matheus e Cauã e Simone Mendes.

0: Valeu, valeu, Matheus Calma, Simone Mendes.
1: Que linda!
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1: Na Oriente, Zeca Baleiro, Telegrama. Por aqui também, Matheus e Cauã e Simone Mendes, Meu Silêncio. Muita música da sua noite de quarta-feira aqui na Rede Oriente FM. Sucesso o tempo todo. Obrigado pelo carinho, pela companhia. A música não para. Boa noite.

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1: 20:22.
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1: 20 horas e 30 minutos.

0: 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Oriente FM.
1: 20 horas e 43 minutos.
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1: Oriente FM.
2: 21 horas.
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7: Ei, BH! Canta essa moda linda comigo, assim, ó.